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1: Estou de volta, eu voltando de novo. Agora são 6 horas e mais 17 minutos. E viemos aí com Chitãozinho Chororó, bom dia. Também viemos aí com a música Eu Te Amo com Roberta Miranda. 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Vamos mandando um bom dia aqui para a comunidade do sítio da Jamoça. Perdoar ali na Barriguda, né? Começo ali pela Barriguda, né? Barriguda tem ali o Rogério do Pão, tem o Neném de Zoe, o Saúba, Dr. Anderson, né, e toda a comunidade da Barriguda, um bom dia. E vamos mandando essa música aqui para todos vocês aí da Barriguda. E essa vai para o Saúba e o Neném de Zoe. 6 horas e 21 minutos, 6 e 21.

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4: Estou de volta, eu voltando de novo. Já vou mandando um bom dia aqui para seu Antônio Altero, lá no sítio Malhada da Pedra, que é um ouvinte assíduo do nosso programa. Vou mandando um bom dia aqui também para seu Mané Barbosa, um grande pedreiro da construção civil. Um bom dia para ele. Também mandar um bom dia aqui para o Deca, né? É, o Deca e seu Mané Barbosa, tá ligadinho no programa de nós. E vamos saltar uma das vozes mais graves do Brasil.
3: É meu pai.
4: É
3: meu pai.
4: Essa voz é inconfundível.
3: É mesmo, Alberto. É mesmo.
4: Eu perguntei ao seu Flávio: ô, seu Flávio, por que o senhor tem uma voz tão grave? Ele disse: é porque eu bebo muita água. Eu digo: então eu vou beber. Eu bebi um tambor de 12 latas d'água e minha voz não mudou nada.
3: Alberto, você está bem?
4: É porque diz que a água, ela... limpa as cordas vocais.
3: É mesmo, Alberto? É mesmo.
4: Aí eu bebi um tambor de 12 latas d'água e logo cedo de manhã e não... minha voz ficou essa que é. Seu Flávio tá escutando nós. Você está tomando café, escutando nós.
5: Oi, papai. Atenção, papai.
4: Deixa de onda. Bota a música aí, vai. Deixa da tua liberdade.
3: Alberto, você está nervoso.
4: Coloca aí a música, vamos mandar essa bela canção, né? Pra seu Mané Barbosa, pra seu Antônio Altero, também pra o Deca. Deca, me parece que ele é servente de pedreiro. É conhecê-lo ou não?
3: É meu pai.
4: Hein?
3: É meu pai.
4: Deixa de onda.

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0: Estou de volta, eu voltando de novo, agora 6 horas e mais 42 minutos. Viemos aí com Garganta de Ouro de Senhoró, seu Flávio de Dona Beta cantando para nós, tributo ao Rio Ipujuca. Também vem aí o João Mineiro e Marciano, Me Telefone Mais, e Milionário e José Rico, Decida. Tem momento na vida da gente que a gente tem que decidir, ou é ou não é. Mas vamos com o apoio cultural e eu volto já.
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9: Eita, eu voltando de novo, agora 6:46, vamos mandar uma música aqui do pedido do nosso amigo João Guri lá na Grande São Paulo. Ele oferece a música para oferecer aí aos seus irmãos aqui em Sanharó. E agora sim, vamos tocando mais música.

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3: Estou de volta, eu voltando de novo, agora 6:53, viemos aí com Eduardo Costa, A Carta, também viemos aí com a música Bruno e Marrone, Dormindo na Praça, mas agora eu vou aos apoio cultural e vamos falar da lojinha do Alberto Roberto, onde você encontra chip da Claro, chip da Vivo, você encontra bolsa de viagem de costa de lado, também tiramos xerox e imprimimos boleto. 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E agora nós vamos tocando mais música. Vem agora Gustavo Lima, Eu Vou Pra Igreja.

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7: Eita, eu de volta, eu voltando de novo, Alberto Roberto, lascutor da rádio, quer dizer, lascutor não. Eu errei, ó.
8: Alberto, você está bem?
7: Ei, vamos embora, vamos mandando um bom dia aqui para o Djalma, né? É, eu conheço ele popularmente, Djalma da Vera 2, que é meu amigo, irmão, camarada.
8: É meu pai.
7: Conheço Djalma há mais de 40 anos.
8: É mesmo, Alberto?
7: É, mandou um abraço pra tu, conversei com ele ontem, mandou um abraço pra tu, disse que vai adotar tu.
8: Quem disse?
7: Hein?
8: Quem disse?
7: Já que Marco lá do Cid Bonão disse que não quer conversa com tu mais.
8: É meu, momento, é meu.
7: É, porque ele disse que queria adotar você.
8: Quem disse?
7: Hã?
8: Quem disse?
7: Quem disse? Quem disse foi meu amigo Marco lá do Cid Bonão. Disse, eu quero adotar aquele menino, mas aquele menino fica chamando de Djalma de pai, ele ficou com ciúme, pia.
8: É meu, momento. É meu.
7: Ficou com ciúme.
8: Quem disse? disse?
7: Que Djalma vai adotar tu.
8: É meu pai.
7: Manda um abraço aí pra o Djalma.
9: Oi, papai. Abraça, papai.
7: Essa hora o Djalma já deve estar ali no seu escritório, né? Coloca aí uma música que ele gosta aí. Conhece a música que ele gosta ou não?
8: Tu acha?
7: Hein?
8: Tu acha?
7: Ele disse que gosta muito de tu, viu?
8: É meu momento. É meu.
7: É. Coloca aí a música que ele gosta.

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1: Meus amigos, se nesse momento algum de vocês me perguntasse onde estão os meus passos, eu não saberia dizer. Mas em nome de Deus, eu agradeço e peço que cada fã, cada amigo, cada irmão que dê um passo por mim, porque eu não sei onde estão os meus passos.

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1: E aí, como é que tá seu coração, hein? Hã? Pode soltar as rédeas, que agora o bicho vai pegar. Como é que tá a sua vida? Quantas coisas de errado a gente tem feito? E a vida tá aí para nos ensinar. Como diz o provérbio chinês, a gente luta tanto em busca de coisas e quando chega um determinado tempo a gente viu que estamos errados. Porque o dinheiro compra a casa, mas não te dá o lar.

0: O dinheiro compra a cama, mas não te dá o sono. O dinheiro compra o livro, mas não te dá a sabedoria. O dinheiro compra o crucifixo, mas não te dá a fé. O dinheiro tem comprado até o remédio, mas não tem te dado a saúde. Não que você tenha que parar, estacionar, não é nada disso. Vá em busca dos seus sonhos, lute. Nunca deixe que o medo atrapalhe os seus sonhos. Mas nunca se esqueça da sua família, dos seus amigos, dos seus pais e de quem te ama, que é a coisa mais verdadeira, principalmente dos seus filhos. Preste atenção, minha gente, no que tenho para dizer. Esse fato é muito triste e jamais vou esquecer. Existia um cidadão ganancioso demais, só pensava em poder e em bens materiais. Tinha uma esposa mal amada e um filho por nome Juninho, a quem pouco dava atenção e jamais dava carinho. O pai ignorava a família e só pensava no dinheiro. Não tinha morada certa, nem tampouco paradeiro. Quantas vezes a mãe ao lado de seu filhinho passavam Natal, aniversários e outros dias sozinhos. O filho às vezes chorava, querendo o pai encontrar. E a mãe sempre dizia, querendo lhe consolar: seu pai está trabalhando para mais conforto nos dar. O pai sempre viajando por este chão brasileiro, não media as consequências para ganhar o seu dinheiro. Certa vez um bom dinheiro ele conseguiu ganhar, comprou o carro importado que ele vivia sonhar. E depois de um bom tempo, com a família veio encontrar. Chegou em casa no seu carro dirigindo, e para sua família foi logo se exibindo. Era um carro de luxo da cor azul do céu, que para todos ele mostrava como se fosse um troféu. O filho com saudade perto do pai chegava, mas ele não dava atenção, nem sequer para o filho olhava. O homem só falava do carro, até parecia um louco. Depois de algum tempo, resolveu descansar um pouco. O pai foi dormir, o garoto ficou acordado, olhando para aquele carro, viu uma sujeira do lado. Na inocência de criança, querendo o pai ajudar, pegou um balde de água para o carro lavar. Pegou uma bucha de aço e começou a esfregar. Depois, com simplicidade, foi correndo o pai acordar. O homem, ao ver o carro todo arranhado, parecia um animal feroz e descontrolado. E como um demente que não sabe o que faz, nas mãozinhas do menino começou a bater. A mãe, num quarto trancada, não podia seu filho ajudar, tendo o pai com muito ódio o garoto castigar. O pai, mostrando maldade, em pedir não deixava que a mãe buscasse socorro para seu filho que ali chorava. 3 dias se passaram de sofrimento sentido, até que o pai foi consertar o carro. Aí o filho pôde ser socorrido. O médico deu a notícia, tão triste de se escutar: mãe, a mãozinha de seu filho teremos que amputar. Em estado de choque, a mãe foi internada e naquele mesmo dia a cirurgia foi marcada. Passaram-se alguns dias e o pai foi avisado. A notícia deixou o homem totalmente desesperado. Saiu correndo para o hospital onde seu filho estava internado. Quando viu seu filho com a mão amputada, começou a chorar. O menino abraçou e quis o pai consolar. Na inocência de criança, para o pai começou a falar: papai, eu nunca mais vou fazer você chorar, pois eu não tenho minha mãozinha para o seu carro arranhar. O homem saiu correndo sem saber o que fazer. Com tanta dor e remorso, não queria mais viver. Não tinha mais solução, não tinha mais outro jeito. Pegou então uma arma e, sem pensar, atirou contra o próprio peito. Aquele tiro tirou a vida em poucos instantes de um homem egoísta, covarde e ignorante. Termino essa triste história e espero não ouvir outras iguais. E deixo aqui uma mensagem para filhos e pais: na vida, na vida coisas mais importantes do que bens materiais.
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3: Alberto, você está bem?
4: Estou de volta, eu voltando de novo, agora 7 horas e 28 minutos, viemos aí com Teodoro e Sampaio, a irmã da Gostosana, que foi para o meu amigo Djalma, né, o Djalma na Veranês, assim eu conheço ele, e também veio aí o Barreirito, onde estão os meus passos, que foi para o nosso amigo, o nosso amigo ali, Expedito Araújo, ele oferece aí para os seus irmãos, né? O João Guri, o Célio Ronaldo, o Geraldinho, o Sávio lá em Belo Jardim, o João Paulo, me esqueci agora, falhou a minha memória, e também ao José Cícero, lá em Marília, o Paulo Sérgio, né? Lá em Sergipe, agora saiu. 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E assim nós vamos tocando mais música, né? Para você que está aí sintonizado, obrigadão pela sua sintonia. E agora vamos com Flávio Moreno, enfermeira, 7 horas e 32 minutos.

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7: Eita, eu voltando de novo, matuto de terra vermelha. Eita, seu Flávio foi pra Tamandaré e passou lá em terra vermelha, já mandou um recado pra nós e disse: olha, Alberto, passei lá na sua terrinha. É, seu Flávio.
8: É meu pai. Quem disse?
7: Hein?
8: Quem disse?
7: Ele foi molhar a água lá em Alagoas, lá em Alagoas não, em Tamaracá. Eu disse que foi pra Tamaracá, tomar banho de praia.
8: É mesmo, Alberto? É mesmo?
7: Tamandaré, né? Tamandaré, quem vai pra Tamandaré, passa lá em Terra Vermelha.
8: É mesmo, Alberto? É mesmo?
7: Aí seu Flávio disse que foi pra Tamandaré, se não me falha a memória, disse que foi molhar a praia lá em Tamandaré.
8: Quem disse?
7: Seu Flávio, rapaz, tu tá aí com... Tu não escuta direitão, é? Limpa os olhos, ou quer dizer... Eita, vamos embora, tocando mais música. Mandar um bom dia aqui pra minha esposa, Edivana. Um cheiro nos olhos.

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2: Alberto, eu tô preocupado com tu, homem.
3: Gente, aí eu de volta, às 7 horas e 50 minutos. As marcas da paixão com Daniel. Também viemos aí com a música do Rick Renner. Ela é demais, trio Parada Dura. Aceita que dói menos e não dá mais tempo. Ainda vou mandar um bom dia aqui para o seu Armandinho Soares, né? Que é um ouvinte nosso. Mandar um bom dia para o seu Tata, Clecinete, seu Afrânio, também seu filho Vitor. Deus abençoe vocês. Na 18 de Copacabana tem o nosso amigo Branquinho, né? Sua família sempre está nos escutando. Também a dona Rosário, a mãe do Vinícius Barro, também é um ouvinte nosso. Obrigado a vocês pela sintonia. E não dá mais tempo, eu vou partindo com a última. Essa é a da despedida. Fique com Deus, que as melhores coisas da vida aconteçam com você. Sonhe. Você é aquilo. Eu quero dizer para você que você é aquilo que você pensa. Se você pensar que vai ser sempre um derrotado, seu pensamento vai se dirigir para você ser um derrotado. Agora, se você erguer a cabeça e olhar para frente e levar os seus pensamentos e no seu coração que você vai ser um vencedor, você será um vencedor. Pense positivo, não negativo.

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2: 7:57.
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0: e amigas, ouvintes dessa emissora e do programa Uma Luz em Seu Caminho, carinhosamente bom dia. Bom dia a você que mora na cidade, bom dia a você que mora na zona rural ou em qualquer municípios vizinhos onde penetra as ondas sonoras dessa emissora. É com as graças de Deus e a luz do Divino Espírito Santo que mais uma vez passamos a apresentar o programa Uma Luz em Seu Caminho. O programa Uma Luz em Seu Caminho, para você que não conhece ainda, o nosso programa é um programa espírita e aconselhativo, que tem o nosso objetivo de levar aos menos favorecidos pela sorte uma solução para os seus problemas. E quem é, meu amigo, que não tem problemas na sua vida? Pois fiquem todos sabendo que para todo problema existe uma solução, assim como toda doença tem cura. Toda doença é curável. É bastante que você procure o lugar certo e também a pessoa certa. A pessoa capacitada que Deus deixou em cima da terra para resolver esse tipo de problemas. E graças a Deus, meus amigos e minhas amigas, já tem mais de 20 anos que eu venho trabalhando nessa área espiritual. Com meus 10 anos de idade, eu já desvendava valiosos mistérios da vida humana. E graças a Deus, dentro do Espiritismo, eu tenho meus conhecimentos profundos. Por incrível que pareça, até hoje em meus trabalhos, eu nunca perdi uma cura sequer. E com você, meu amigo, e com você, minha amiga, nada será diferente. É bastante você me procurar e eu te garanto que abaixo de Deus vou resolver os seus problemas em dias contados.
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0: Olha, meus amigos e minhas amigas, o nome Mestre Justino de Ogum é um nome que, graças a Deus, é conhecido no Brasil inteiro por ter um trabalho sério, por ter um trabalho honesto, por ter um trabalho aprovado. Quem aprova os meus trabalhos não sou eu, é as pessoas que me procuram. Graças a Deus, todos os dias, em meus consultórios espirituais, aonde quer que eu esteja, inúmeras pessoas me procuram. Pessoas que chegam tristes e desanimadas. Quando sai alegres e satisfeitas. Porque viu que encontrou a pessoa certa para cuidar do seu problema. Eu nasci e me criei dentro do Espiritismo. Com meus 10 anos de idade, eu já desvendava valiosos mistérios da vida humana. Sou filho de Umbanda, nasci nos berços da Umbanda. Tenho o dom, o poder e a sabedoria de colocar a mão no subconsciente de qualquer ser humano e dizer o que se passa na vida de qualquer pessoa em cima da terra. Para adquirir esse dom, eu nunca precisei entrar em nenhuma faculdade. Para curar doenças, eu nunca precisei estudar medicina. Foi Deus quem me deu esse dom para que eu possa ajudar a quem precisa em cima da terra. Quanta paz, quanta luz. Portanto, se você é uma pessoa que anda triste na sua vida, tudo que você vai fazer dá errado. Seu tipo de comércio não vai para frente. Cada dia que passa, o futuro que você vê é fechar as portas do seu estabelecimento comercial. Você trabalha demais, seu dinheiro não rende. Dá um passo para frente e 4 ou 5 passos para trás. Olha, meu amigo e minha amiga, de repente algo misterioso pode estar acontecendo em sua vida e você não sabe. Você não tem o conhecimento. De repente você pode estar sofrendo com algum tipo de inveja, com algum olho grande, ou até mesmo alguma demanda espiritual e você não sabe de nada. Eu quero te dizer que é bastante você me procurar. E eu te garanto que abaixo de Deus, eu vou resolver o seu problema em dias contados.
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0: E se você é uma pessoa que ama e não é correspondido? Você que ama e não é amado ou amada? Você que o seu casamento está fracassado? Cada dia que passa, o futuro que você vê é a separação. Em sua casa não tem alegria. No seu lar não tem paz. Enfim, você pode até mesmo estar separado da esposa ou separada do marido. A pessoa amada, ela pode morar em qualquer canto do Brasil e do mundo. Eu só preciso que você me traga o nome dessa pessoa completo, com a data do nascimento, ou que seja uma foto, ou até mesmo uma peça de roupa. E eu te garanto que abaixo de Deus, eu vou fazer a união do casal em dias contados. Porque graças a Deus, Deus me deu esse dom maravilhoso, o poder e a sabedoria para fazer a união de qualquer casal em cima da terra.
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4: Deus é Pai.
0: E se você é uma pessoa que sofre com algum tipo de doença crônica? Você que já procurou a medicina? A medicina nada pôde fazer para resolver o seu problema. Você que já fez vários tipos de exames? Seus exames não mostram nada. Você toma vários tipos de remédios e é mesmo que está tomando água. Tua casa muitas vezes ela parece mais uma farmácia do que mesmo a própria casa, de tanto remédio que você toma e nunca você encontra a cura para a tua doença. Eu quero te dizer, meu amigo e minha amiga, que de repente essa tua doença pode não ser para a medicina. Para isso Deus deixou as pessoas entendidas para que possa curar esse tipo de doença. E seja lá qual for o teu problema, seja lá qual for a tua doença, Deus me deu o dom, Deus me deu o poder e a sabedoria para curar qualquer tipo de doença crônica que existir em cima da terra. Venha de corpo, alma e coração aberto, tendo a certeza que você vai estar diante de um verdadeiro médium e vidente espiritual, esse que aqui vos fala, o mestre Justino de Ogum.
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0: E se você é uma pessoa que bebe e que não se domina, ou que tem alguém na tua casa, na tua família, que quando esse alguém bebe te faz passar vergonha, chega em casa quebrando tudo, bate na esposa, bate nos filhos, não reconhece pai, não reconhece mãe, no dia seguinte não sabe o que aconteceu, não sabe quem quebrou os objetos dentro de casa, enfim, não se lembra de nada do que fez. Eu quero dizer que essa pessoa, ela pode morar em qualquer canto do Brasil e do mundo. Eu só preciso que me traga o nome dessa pessoa completo, com a data do nascimento, ou que seja uma foto, ou até mesmo uma peça de roupa, e eu te garanto que abaixo de Deus, enquanto vida essa pessoa tiver, nunca mais ela levará um copo de bebida para a boca para tomar. Porque eu faço enjoar até mesmo porta e calçada de bar. E por mais velho que seja o vício da embriaguez, para mim não tem problema nenhum. Porque foi Deus que me deu o poder. Foi Deus que me deu a sabedoria para fazer qualquer ser humano em cima da terra enjoar a bebida, odiar a bebida igualmente o demônio odeia a cruz. Me procure que eu te garanto que abaixo de Deus você não vai se arrepender.
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2: Deus nos ouve, nos mostra o caminho.
1: 15 e 16.

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2: E mestre, o rapaz tá bem, tá dormindo bem, graças a Deus. Graças a Deus, tá dormindo bem. É como você diz, os problemas dele agora é só por conta dele ser especial. Mas o que eu via, mestre, eu não estou vendo e nem é de ver mais nunca. Só Deus que botou você no nosso caminho. Deus que lhe proteja, você com seus trabalhos. Deus que lhe proteja, mestre. Lhe abençoe, um bom dia abençoado para você, com seus trabalhos. Aí ele está bem, graças a Deus, viu? Um dia abençoado para você, viu?
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atenção, você que não preparou ainda o seu copo com água, eu te convido nesse momento para pegar um simples copo com água, coloque diante do seu rádio, do seu aparelho de som, que é momento de levarmos o nosso pensamento a Deus e juntos rezemos. Chagas abertas, coração sangrando de tanto amor e bondade. Que o sangue do nosso Senhor Jesus Cristo no meu corpo se derrame, para que hoje e sempre eu ande bem vestido, ande bem calçado, ande bem armado com as armas de São Jorge, para que meus inimigos, vivos, visíveis ou invisíveis, tendo pés não me alcancem, tendo mãos não me toquem, tendo olhos não me enxerguem, e nem com o pensamento possa fazer mal algum contra a minha pessoa, e todo aquele

0: Aqueles que tentar fazer o mal contra a minha pessoa ficará debaixo do meu pé esquerdo, assim como ficou o dragão embaixo das patas do cavalo guerreiro de São Jorge. Amém. Você que participou comigo dessa oração, se você sente alguma inflamação por dentro, problemas de gastrite, qualquer problema por dentro, tenha fé em Deus primeiramente, tome uns 3 goles dessa água e tenha fé em Deus que a tua doença há de ser curada. Quem vai te curar não é oração, muito menos a água, é a fé que você tem em Deus. Se você sente enfermidades por fora, você lave a região afetada. Em seguida, você agoa os 4 cantos da sua casa, que servirá para espantar qualquer tipo de demanda espiritual.
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E finalizamos por aqui o nosso programa de hoje. Voltamos a se encontrar no próximo programa, se assim o nosso bom Pai nos permitir. Tchau, fiquem todos com Deus e até a próxima

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0: diversos reinados chegaram ao fim, como aconteceu com o rei Belsazar. 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

0: todas as nações. E eis que estarei convosco todos os dias, até a consumação dos séculos.
1: Repita comigo assim, olha, eu vim buscar a minha bênção.
0: Então você vai levar a
1: sua bênção no nome do Senhor Jesus.
0: 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Fique-se nessa qualidade.

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6: Olá, uma ótima sexta-feira para você. Hoje, 9 de outubro de 2026, está entrando no ar mais uma edição do nosso Café com Notícias. Eu sou Kleber Salles e a partir de agora você vai ficar muito bem informado com o nosso giro de reportagens, os destaques do Brasil e do mundo, destaques da nossa equipe de rádio jornalismo, agora no seu rádio. Vamos começar o primeiro bloco de reportagens.
7: O candidato ao governo do Rio de Janeiro, Eduardo Paes, do PSD, disse que vai recorrer ao Supremo Tribunal Federal para reverter a decisão do Tribunal Superior Eleitoral, que invalidou os votos recebidos por Antony Garotinho, do Republicanos, na eleição de domingo. Com a decisão do TSE, o candidato Douglas Ruas, do PL, alcançou mais de 50% dos votos válidos, vencendo a eleição no primeiro turno. Na contagem anterior, Ruas tinha 49,27% dos votos. Paes terminou com 42,76% e Garotinho com 3,17%. Os demais candidatos somaram quase 5% dos votos válidos. Eduardo Paes afirmou que entrará com pedido de medida cautelar para garantir a realização de segundo turno para o governo do Rio de Janeiro. O candidato do PSD explicou que o recurso terá como base os votos divergentes apresentados no julgamento do TSE, que, segundo Paes, defenderam o respeito à soberania popular e a exigência constitucional de maioria absoluta para a eleição. Da Rádio Nacional em Brasília, Gésio Passos.
4: Um incêndio de grandes proporções atingiu na noite desta quarta-feira um prédio da Universidade Federal de Pernambuco, na zona oeste do Recife. O fogo atingiu o antigo prédio da Diretoria de Inovação e Empreendedorismo da UFPE, que atualmente abrigava laboratórios e estruturas voltadas à pesquisa. O Corpo de Bombeiros Militar de Pernambuco foi acionado e mobilizou 8 viaturas para o combate às chamas. As equipes atuaram durante a noite e a madrugada desta quinta-feira até a extinção do incêndio. Segundo a corporação, não houve registro de vítimas. A tenente Paloma Mendes destaca as medidas tomadas durante e após o incêndio.
8: Assim que as equipes chegaram ao local, foram iniciadas ações de combate às chamas, com o objetivo de controlar o incêndio, evitar a propagação para outras áreas da edificação e garantir a segurança de todos que estavam nas proximidades. Depois que as chamas foram controladas, os bombeiros permaneceram na área realizando o rescaldo, que é uma etapa fundamental para eliminar possíveis focos remanescentes.
4: O prédio abrigava laboratórios onde eram desenvolvidas pesquisas nas áreas de genética, informática e produção de fármacos, além de trabalhos de iniciação científica e pós-graduação. A universidade ainda vai avaliar a extensão dos prejuízos materiais e científicos, mas de acordo com o reitor da UFPE, Alfredo Gomes, o valor estimado já ultrapassa 100 milhões de reais. Ele esteve no local acompanhando o trabalho dos bombeiros e lamentou as perdas.
9: Havia muitas informações, muitos laboratórios. O prejuízo é da ordem de 100 milhões de reais, né, de equipamentos, laboratórios, frizes grandes que tínhamos aí, também equipamentos na área de informática. Nossa equipe interna da Cifra, junto com o pessoal da segurança do trabalho, né, e combate ao incêndio também, vão fazer a devido trabalho, né, para a gente apurar e, obviamente, apoiar, né, todo mundo.
4: As causas do incêndio ainda não foram determinadas. A origem do fogo será investigada por meio da perícia técnica. A UFPE informou que as atividades acadêmicas desta quinta-feira estão mantidas. Da empresa Pernambuco de Comunicação, Malu Costa, para a Rádio Nacional.
10: Uma operação para fiscalizar as condições de trabalho doméstico vai começar em municípios do estado do Rio de Janeiro. A ação foi apresentada nesta quinta-feira por auditores fiscais do trabalho durante um encontro no centro da capital fluminense. O objetivo é combater a informalidade e ampliar a conscientização sobre os direitos dos trabalhadores domésticos, categoria que muitas vezes permanece invisível e enfrenta dificuldades para ter os direitos garantidos. No evento, trabalhadores e empregadores receberam orientações sobre a legislação trabalhista, segurança e saúde no trabalho doméstico. A iniciativa também faz parte da campanha nacional voltada para a promoção de condições dignas e seguras para quem atua no setor. Segundo os auditores fiscais, a operação terá ações de diálogo social e autuação, caso sejam encontradas irregularidades. A intenção é esclarecer direitos e deveres, incentivar a formalização dos vínculos empregatícios e contribuir para a regularização das relações de trabalho. Presente ao encontro, o auditor fiscal do trabalho, Raul Vital Brasil, pondera que o registro profissional é a primeira estratégia de combate a condutas abusivas cometidas por empregadores.
11: A formalização é a porta de entrada para os direitos trabalhistas e previdenciários. A formalização traz vários direitos aos trabalhadores e trabalhadoras. Outra questão é combater as fraudes, né? Hoje em dia existem muitos trabalhadores e trabalhadoras que atuam por meio de MEI ou outra forma de contratação, uma prejudicação. É uma forma também, combatendo a fraude, você traz os recolhimentos de FGTS, recolhimentos previdenciários. Então, todas essas questões, mais ainda a questão de segurança do trabalho, eu digo que é um tripé que traz direitos aos trabalhadores e trabalhadoras domésticos.
10: Quem também participou do evento foi a presidente do Sindicato Municipal dos Trabalhadores Domésticos, Maria Isabel Monteiro, que trabalhou por quase 30 anos como empregada doméstica. Ela reforça que a maioria das queixas da categoria tem como base a falta de cumprimento da legislação trabalhista.
12: Muitos empregadores utilizam-se dos benefícios assistenciais que as trabalhadoras domésticas recebem, como Bolsa Família, por exemplo, para sonegarem a lei. Eles falam que se assinar a carteira da trabalhadora, elas vão perder o benefício assistencial. Isso é uma situação muito grave para a nossa categoria, porque nós sabemos que isso não existe, que é uma forma, uma situação muito grave para a nossa categoria, porque nós

0: Tatiana Alves.
1: Um ataque da Rússia no leste da Ucrânia matou pelo menos 33 pessoas. Outras 18 ficaram feridas em um dos maiores bombardeios realizados contra os ucranianos este ano. De acordo com o presidente ucraniano, Volodymyr Zelensky, os bombardeios ocorreram em uma rua movimentada da cidade de Kramatorsk. Dois ônibus municipais circulavam pelo local no momento do impacto. O governo russo não comentou sobre o ataque. A Rússia nega atacar civis. Entretanto, vem bombardeando regularmente áreas urbanas, vilarejos e outros alvos durante a invasão iniciada em fevereiro de 2022. A tensão na França aumentou com os protestos dos estudantes que pedem mais investimento para a educação. Uma praça no centro de Paris se tornou um campo de batalha quando manifestantes e policiais se confrontaram. As autoridades usaram gás lacrimogêneo e canhões de água, causando ainda mais revolta. O movimento dos alunos em prol de melhores condições nas salas de aula entra na terceira semana. Até agora, mais de 6 mil pessoas foram detidas. O ministro da Educação da França disse que 3 mil professores vão suprir as lacunas das escolas após os protestos. O governo dos Estados Unidos suspendeu um programa de concessão de visto adotado por grandes empresas de TI que permite trabalhadores estrangeiros qualificados obterem residência permanente. A Microsoft e a Adobe estão entre as companhias atingidas. A decisão foi anunciada pelo vice-presidente J.D. Vance. De acordo com ele, o objetivo é valorizar os empregados americanos e evitar fraudes. A poeta e escritora canadense Anne Carson ganhou o Prêmio Nobel de Literatura. De acordo com a Academia Sueca, a premiação reconhece a obra ousada e inventiva da artista que, em diálogo lúdico com a tradição clássica, criou novas formas para a literatura contemporânea. Dentre as obras de Anne estão O Método Albertine, A Autobiografia do Vermelho e A Beleza do Marido, todos disponíveis em português. Com informações da agência Reuters, da TV Brasil em Brasília, William Martins.
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6: Muito bem, já estamos de volta aqui no Café com Notícias, destacando as principais informações desta sexta-feira.
7: Celebrado nesta quinta-feira, o Dia Mundial da Visão reforça a importância da conscientização sobre a perda da capacidade visual. Segundo a Organização Mundial da Saúde, cerca de 2 bilhões e 200 milhões de pessoas no mundo vivem com algum grau de deficiência visual. O dado mais alarmante é que em pelo menos 1 bilhão desses casos, o problema poderia ter sido evitado ou ainda não recebeu o tratamento adequado. Entre as principais causas estão problemas bastante conhecidos, como miopia, hipermetropia, astigmatismo e catarata. Também entram nessa lista doenças como glaucoma, retinopatia diabética e degeneração macular, condição mais comum entre idosos. Além de comprometer a saúde, a dificuldade para enxergar afeta a rotina, os estudos, o trabalho e até a economia. Segundo a OMS, a perda de produtividade relacionada à deficiência visual gera um prejuízo de mais de 400 bilhões de dólares por ano em todo o mundo. Muitas doenças oculares evoluem de forma silenciosa e sem sintomas iniciais. Por isso, o diagnóstico precoce e o acompanhamento regular com um especialista são fundamentais. A oftalmologista do CBV, Hospital de Olhos, Núbia Vanessa, enumera hábitos que ajudam a manter a visão saudável.
8: No dia a dia, a gente deve ter cuidado de não usar muita tela, tentar, sempre que usar telas, fazer um repouso olhando para o horizonte, fazendo atividades em ao ar livre. Qualquer queixa que tenha, o ideal é procurar um médico oftalmologista para poder cuidar da sua saúde visual e lembrar que anualmente se deve fazer consulta oftalmológica para o controle e também diagnóstico das doenças

0: alertas oculares.
1: Na América Latina e no Caribe, a Organização Pan-Americana da Saúde estima que pelo menos 2/3 dos casos de cegueira e deficiência visual estejam ligados a causas que podem ser tratadas. Controlar doenças como diabetes e hipertensão e usar óculos de proteção quando necessário são atitudes simples que ajudam a preservar a saúde dos olhos. Da Rádio Nacional no Rio de Janeiro, Tatiana Alves.
2: É falsa a informação que circula nas redes sociais de que houve fraude na votação para presidente e vice-presidente da República no primeiro turno das eleições deste ano. No domingo, a aba de visualização Brasil do painel do Tribunal Superior Eleitoral parou de funcionar de forma inesperada às 7h14 da noite. Por isso, os votos para presidente e vice-presidente da República ficaram parados. A situação foi normalizada um tempo depois, às 8h04. Em nota, o Tribunal Superior Eleitoral atribuiu o episódio a uma contenção no processamento de dados, que travou por cerca de 50 minutos a atualização do placar nacional naquela noite. Segundo a corte, a interrupção na atualização do resultado nacional foi uma falha técnica na etapa de divulgação e não teve efeito sobre a contagem dos votos. A paralisação, portanto, ocorreu apenas no momento da divulgação dos resultados, quando os votos já haviam sido contabilizados. O TSE afirma que a falha ficou restrita ao módulo responsável por apresentar na internet a visualização nacional da disputa presidencial. Os boletins de urna continuaram a ser transmitidos, recebidos, processados e publicados na internet durante o problema, assim como os sistemas de acompanhamento. Da Rádio Nacional, no Rio de Janeiro, Solimar Luz.
3: Uma ação da Receita Federal no Porto do Rio de Janeiro resultou na apreensão de 135 toneladas de mercadorias irregulares vindas da China. Dividida em duas etapas, a Operação Play Fake barrou 9 contêineres com produtos avaliados em cerca de 63 milhões de reais. Na primeira fase, iniciada em setembro, foram retidos 5 contêineres com mercadorias estimadas em 35 milhões de reais. Na segunda fase, concluída este mês, a fiscalização identificou mais 4 contêineres com valor aproximado de 28 milhões de reais. A fiscalização identificou indícios de falsificação e brinquedos sem a certificação obrigatória do Inmetro, o que impede a comercialização dos produtos no país. Entre os itens estavam brinquedos, pelúcias, bonecos colecionáveis, canetas e cartas. Com a proximidade do Dia das Crianças, a Receita orienta o consumidor a verificar a procedência dos produtos antes da compra. Brinquedos vendidos no país devem exibir o selo de certificação do Inmetro. As autoridades alertam que mercadorias sem o selo não passaram pela avaliação de segurança exigida pela lei, o que pode representar risco para as crianças. Da Rádio Nacional, no Rio de Janeiro, Solimar Luz.
4: Grande parte dos estados nordestinos está com aviso de perigo laranja por causa da baixa umidade do ar. É que na maior parte da Bahia e do Piauí e partes do Ceará e Pernambuco, a umidade do ar fica abaixo dos 20%, podendo descer até os 12%. Segundo a meteorologista do Inmet, Ana Luísa Vilk, Tudo isso se deve à massa de ar quente e seco nessas regiões.
0: Aquele corredor de umidade que a gente tinha observado nos últimos dias já perdeu força, né? A gente não tem mais aquele aporte de umidade. Então a gente está com uma massa de ar quente e seco atuando, né, nessas regiões. Então essa massa de ar quente e seco, ela colabora para esses índices de umidade bem baixos também.
4: Por ser uma massa quente e seca, o calor também chega nessas áreas, podendo se estender para uma região bem maior. É que a partir deste sábado tem aviso amarelo de perigo potencial para umidades entre 20 e 30% em quase todo o Nordeste, exceto no litoral, e em grandes partes do Tocantins, Goiás, Distrito Federal, norte de Minas Gerais, leste do Mato Grosso e sul do Pará. Segundo o IMET, o calor pode chegar a 42 graus no interior do Nordeste, na divisa entre Amazonas e Pará e entre o Mato Grosso e o Mato Grosso do Sul. As orientações para baixa umidade são evitar atividades físicas, beber bastante líquido, evitar exposição ao sol nas horas mais quentes do dia, usar hidratante na pele e umidificar o ambiente. Seco e quente na maior parte do país, mas as temperaturas ficam amenas na região sul. Por lá, algumas áreas estão com aviso vermelho para temporais e tempestades previsto para esta sexta-feira, como explica a meteorologista Ana Luísa Vilk.
0: Entrou outro sistema meteorológico no sul ontem à tarde, que já está provocando temporais bem severos, já deu vento lá na madrugada, acima de 100 km por hora no oeste do Rio Grande do Sul. A gente está com um aviso laranja para todo o Rio Grande do Sul, um pedaço de Santa Catarina, do Paraná para hoje. Amanhã a gente vai aumentar essas áreas, inclusive já tem um aviso vermelho para amanhã, em função de tempestade, mesmo vento forte, granizo grande, descargas elétricas. É para as áreas do norte, nordeste do Rio Grande do Sul, esse aviso vermelho, oeste, extremoeste, Santa Catarina e oeste e sudoeste do Paraná, as áreas mais críticas.
4: Nesse caso, o IMET orienta que, em caso de rajadas de ventos, não se abrigar debaixo de árvores, não estacionar veículos perto de torres de transmissão e placas de propaganda. E, se possível, desligar aparelhos elétricos e quadro geral de energia. Da Rádio Nacional em Brasília, Sayonara Moreno.
5: Fique ligado, daqui a pouco a gente volta com o nosso terceiro bloco de hoje, aqui no Café com Notícias.
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8: Terceiro bloco do Café com Notícias chegando nesta sexta-feira. Você sempre muito bem informado.
9: 3 bilhões de reais. Esse foi o total do bônus de assinatura arrecadado pela Agência Nacional do Petróleo no leilão de 49 blocos exploratórios realizado nesta quarta-feira. O valor é o maior já arrecadado desde o início da oferta permanente de concessão. Na primeira fase dos contratos, serão investidos cerca de 1,5 bilhão de reais. 9 empresas venceram o leilão. A Petrobras participou de consórcios que venceram parte dos blocos ofertados. Os blocos ficam nas bacias Potiguar, Tacutu, Recôncavo, Parnaíba, Tucano Sul, Campos e Ceará. Já nas áreas com acumulações marginais, nas bacias Potiguar e Tucano Sul, o bônus chegou a R$ 1,6 milhão. Ainda nessa quarta-feira, a ANP realizou um leilão de áreas do pré-sal. Foram arrematados 7 dos 13 blocos ofertados nas bacias de Campos e Santos. O governo arrecadou R$ 530 milhões em bônus de assinatura. Esse foi o maior número de blocos arrematados em um ciclo da oferta permanente de partilha. A assinatura dos contratos está prevista para fevereiro de 2027. Da Rádio Nacional em Brasília, Renato Ribeiro. O Brasil registrou um caso de violência política a cada 9 horas durante os 50 dias de campanha do primeiro turno das eleições de 2026. Foram 134 ocorrências entre 16 de agosto e 4 de outubro, número superior aos 121 casos registrados no primeiro turno de 2022. Os dados fazem parte de uma pesquisa das organizações não governamentais Terra de Direitos e Justiça Global. Ameaças, ofensas e agressões físicas foram os casos mais recorrentes. Durante o período, houve 2 assassinatos. Um deles foi um vereador e o outro um secretário municipal, além de 11 atentados. A maior parte dos casos ocorreu durante atividades de campanha ou eventos públicos. Já o ambiente virtual concentrou 31% dos casos. A diretora executiva da Justiça Global, Gláucia Marinho, destaca os efeitos da violência nas eleições.
10: A violência não pode ser tratada como parte natural da disputa eleitoral. Quando as ameaças e os ataques são usados para intimidar a candidatura, impedir as atividades de campanha e silenciar propostas, o direito à participação política ele é muito afetado. Então, cabe às instituições garantir que a violência não determine quem vai poder participar ou não do jogo eleitoral, ocupar ou exercer cargos de poder.
9: Nesse primeiro turno, mais de 50% das vítimas eram mulheres. Além disso, 76% dos episódios foram contra candidatos, na maioria também mulheres. Gláucia Marinho comenta os ataques aos grupos mais vulneráveis.
10: Os homens são atacados por sua atuação política. Já as mulheres, as pessoas negras e trans enfrentam também o racismo, o machismo e a transfobia que estrutura a sociedade brasileira. E quando essas formas de discriminação elas se cruzam, reforçam e ampliam as barreiras que impedem a participação política, tornando ainda mais difícil o acesso e a permanência de grupos historicamente vulnerabilizados aos espaços de poder.
9: Entre os estados, São Paulo, Rio Grande do Norte, Minas Gerais e Rio Grande do Sul tiveram o maior número de ocorrências. No período pré-eleitoral, entre outubro de 2024 e agosto deste ano, foram registrados 354 episódios de violência política. Da Rádio Nacional, em Brasília, Renato Ribeiro.
11: Um incêndio de grandes proporções na Universidade Federal de Pernambuco atingiu o prédio onde funciona a Diretoria de Inovação. Felizmente, não houve vítimas, mas as perdas foram grandes. No local tinha um laboratório e eram feitas pesquisas ligadas à propriedade intelectual, à tecnologia e à genética. O fogo começou no início da noite e se alastrou rapidamente. Segundo o reitor Alfredo Gomes, pesquisas foram afetadas, computadores e equipamentos foram perdidos. As atividades na universidade, no entanto, para esta quinta-feira, foram mantidas normalmente.
12: O incêndio aconteceu em um prédio que fica relativamente isolado da área central onde ocorrerá o evento. O prédio está isolado, com a atuação, portanto, da nossa superintendência de infraestrutura e de outras pessoas que cuidarão do seu isolamento.
11: Agora as autoridades vão analisar a extensão dos danos e as causas do incêndio. O fogo começou um dia depois dos estudantes terem feito uma manifestação em favor da democracia e em defesa da educação. Outras manifestações estão marcadas para os próximos dias, a exemplo da que ocorreu nesta quarta-feira na Avenida Rio Branco, no Rio de Janeiro. O ato pró-Lula começou na Candelária e foi até a Cinelândia. Outros temas defendidos: fim da escala 6x1, manutenção de direitos sociais e da democracia. Segundo o Sindicato Nacional dos Docentes das Instituições de Ensino Superior, estão marcadas assembleias e plenárias em mais de 40 universidades pelo país. Da Rádio Nacional em Brasília, Priscila Mazenotti. A Polícia Civil de Minas Gerais foi acionada para apurar as ameaças que a mais jovem deputada federal eleita tem sofrido desde a campanha. Ana Elisa, do PT de Minas Gerais, denunciou ameaças recebidas por e-mail ainda durante a corrida eleitoral. Mensagens de uma pessoa que se classifica como supremacista branco e integrante de grupo de extrema-direita. A futura deputada esteve em Brasília para reforçar a campanha do candidato Lula nas redes sociais nessa disputa de segundo turno e afirmou que desde então seus perfis têm sido alvo de ataques coordenados e as ameaças são as mais variadas.
13: Ataques machistas, racistas, enfim, ameaças de estupro, violência, endereço da minha casa exposto, meu número de telefone, meus documentos.
11: A futura deputada tem 21 anos e é a mais jovem deputada federal já eleita no Brasil, com 524 mil votos. minutos. Depois dos ataques, ela teve a segurança reforçada e conta com escolta nos lugares por onde passa. Não custa lembrar os canais de denúncia, não só para casos de violência política de gênero, como também para outros tipos de violência. Tem a Central de Atendimento à Mulher, no número 180, o Conselho Nacional do Ministério Público e, em caso de emergência, a Polícia Militar, no número 190. Da Rádio Nacional em Brasília, Priscila Mazanotti. O candidato Lula do PT teve uma quarta-feira de redes sociais. Se reuniu com jovens deputados eleitos, a exemplo da Ana Elisa, eleita por Minas Gerais, a mais jovem, aos 21 anos, e que veio a Brasília dar uma aula ao presidente de rede social. E ele fez diversos vídeos e fotos com a deputada eleita e com outros jovens deputados que chegam à Câmara a partir do ano que vem. Convocou o povo a ir às ruas para conversar com os eleitores de outros candidatos e em favor do fim da escala 6x1, da importância de se dar 2 dias de folga para o trabalhador. Lula, neste segundo turno, está voltado a aumentar a participação nas redes sociais, falar mais com o eleitor do Instagram, do Facebook, do TikTok. O outro candidato à presidência, Flávio Bolsonaro, do PL, teve uma quarta-feira de reuniões e de angariar apoio. Os partidos Novo, União Brasil e PP declararam apoio a ele. Os candidatos derrotados, Ronaldo Caiado, Romeu Zema e Clariana Barão, também. Augusto Cury ainda não decidiu quem vai apoiar e Renan Santos disse que não irá dar apoio a ninguém. Nesta quinta-feira, Flávio Bolsonaro tem reuniões com o partido Podemos e com governadores eleitos. Da Rádio Nacional em Brasília.

0: Ilha Priscila Mazenotti.
1: Fique ligado, daqui a pouco, depois do intervalo, você confere o último bloco do Café com Notícias desta sexta-feira.
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6: Último bloco desta sexta-feira, aqui do nosso Café com Notícias. Sempre a informação, os destaques do Brasil e do mundo, com quem entende do assunto, com os nossos repórteres, que sempre nos deixam muito bem informados.
7: A Polícia Federal vai abrir inquérito para investigar o incêndio que destruiu laboratórios da Universidade Federal de Pernambuco, no Recife. O fogo começou na noite de quarta-feira e não...

0: Não deixou feridos. A PF informou nesta quinta que pretende apurar todas as circunstâncias e as causas prováveis. Peritos federais já foram ao campus e os investigadores conversaram com o reitor e com o comando dos bombeiros. O prédio abrigava pesquisas de fármacos, genética e informática. 5 viaturas foram mobilizadas, mas as chamas se espalharam rapidamente. Em entrevista à imprensa, o reitor da UFPE, Alfredo Gomes, estimou um prejuízo de 100 milhões de reais, considerando somente os laboratórios do primeiro andar.
1: Nós perdemos absolutamente tudo, né? Infraestrutura, mas também equipamentos, insumos, amostras de pesquisas, frisas, então são muitos equipamentos. Não temos ideia que aconteceu em termos de prejuízo no andar térreo.
0: No andar térreo do edifício ficam 2 laboratórios de nível 3 de biossegurança, usados em pesquisas com vírus e bactérias que causam doenças graves. Segundo Gomes, os grupos de pesquisa dessas áreas orientavam cerca de 80 dissertações e teses de doutorado, com dados reunidos ao longo de 20 anos. A universidade aguarda a perícia técnica. O reitor disse ainda que o prédio é antigo, mas que a rede elétrica passava por revisões regulares. Esse foi o terceiro incêndio na UFPE em menos de 2 semanas. Os Ministérios da Educação e da Ciência e Tecnologia se colocaram à disposição da UFPE para prestar o apoio necessário. A Universidade Católica de Pernambuco afirmou que a perda atinge a ciência no estado e no país. A Universidade Federal Rural do estado também declarou que os prejuízos vão além do patrimônio público, atingindo também a comunidade acadêmica e a produção científica. A Universidade de Pernambuco reafirmou que os prejuízos alcançam toda a sociedade brasileira. Da Rádio Nacional em Brasília, Pedro Lacerda.
2: Na próxima segunda-feira, feriado de Nossa Senhora Aparecida, as agências bancárias de todo o país não terão atendimento presencial. Apesar do fechamento, os canais digitais, o Internet Banking e o Pix funcionam normalmente 24 horas por dia. Contas de consumo com vencimento no feriado, como água, luz e telefone, poderão ser pagas sem acréscimo de juros ou multas na terça-feira, quando o atendimento será retomado normalmente. A Federação Brasileira de Bancos lembra que operações dependentes de compensação, como TEDs e boletos, serão processadas apenas no próximo dia útil. A entidade orienta a antecipação do pagamento de tributos e impostos para evitar multas. Da Rádio Nacional em Brasília, Oussama El-Ghauri.
3: O Tribunal Regional Eleitoral do Rio de Janeiro vai fazer uma nova totalização de votos para governador do estado neste sábado. O reprocessamento vai ocorrer porque o Tribunal Superior Eleitoral anulou os votos de Antony Garotinho, do Republicanos, nesta quinta-feira, após o indeferimento da candidatura dele. A medida deve confirmar Douglas Ruas, do PL, como vencedor da eleição para governador no primeiro turno. A totalização é quando a Justiça Eleitoral atualiza o resultado de um pleito após decisão judicial que altera a situação jurídica de candidaturas, partidos ou coligações. O TRE afirma que não é uma recontagem de votos. A apuração registrada nas urnas permanece rigorosamente a mesma. O que muda é o cálculo matemático feito para definir quais votos são legalmente válidos para a proclamação do resultado final. Da Rádio Nacional em Brasília, Gésio Passos. O ministro do Supremo Tribunal Federal, Alexandre de Moraes, expediu nesta quinta-feira mandado de prisão contra o ex-deputado federal Eduardo Bolsonaro, que está nos Estados Unidos. Moraes declarou o trânsito em julgado na ação em que Eduardo foi condenado a 4 anos e 2 meses de prisão em regime semiaberto, além de pagamento de multa. O ex-deputado foi julgado por coação no curso do processo. Segundo a condenação, Eduardo articulou sanções dos Estados Unidos contra autoridades brasileiras para influenciar o julgamento do seu pai, Jair Bolsonaro, no STF, em que o ex-presidente foi condenado por comandar uma tentativa de golpe de Estado. Moraes também determinou providências para que Eduardo Bolsonaro perca o cargo de escrivão da Polícia Federal. O ministro do STF também declarou a suspensão dos direitos políticos do ex-deputado enquanto durar a condenação e de cancelar seus passaportes emitidos no Brasil. Eduardo Bolsonaro não apresentou defesa no processo e foi representado pela Defensoria Pública. Ele fugiu para os Estados Unidos em 2025, onde atuou pelas sanções contra o Brasil. Eduardo ainda perdeu seu mandato de parlamentar por faltar às sessões na Câmara dos Deputados. Da Rádio Nacional em Brasília, Gésio Passos.
4: A Academia Sueca anunciou nesta quinta-feira o nome da vencedora do Prêmio Nobel de Literatura 2026. O prêmio foi para a escritora canadense Anne Carson pela obra ousada e inventiva em diálogo com a tradição e que criou novas formas para a literatura. A obra mais popular de Anne Carson, considerada sua obra-prima, se chama Autobiografia do Vermelho, um romance em versos, uma reinvenção de um mito grego, uma história de amor na América do Norte, misturando poesia, narrativa e ensaio. Carson é a segunda escritora canadense que leva o Nobel de Literatura. Ela nasceu em Toronto em 1950 e também é tradutora do grego e deu aula em diversas universidades. De acordo com o presidente do Comitê do Nobel, a escritora Anne Carson desafia convenções e regras e é um expoente da literatura mundial desde a década de 90. Em 2010, por exemplo, no livro Nox, ela concebeu uma obra tanto plástica quanto literária, um epitáfio para o falecido do irmão e que foi impresso em uma única longa folha dobrada em estilo sanfona, na forma de uma caixa, com fotografias, cartas, desenhos, anotações e e-mails aos textos. Entre as publicações mais recentes, a escritora canadense explora cadernos independentes que podem ser lidos em qualquer ordem e explora também a mistura de texto escrito com teatro e performance. Como tradutora, Anne Carson recriou a obra de diversos poetas e dramaturgos gregos antigos. Como ensaísta, ela aproxima escritores modernos e clássicos. A cerimônia de entrega da medalha e do prêmio de cerca de 6 milhões de reais será no dia 10 de dezembro em Estocolmo, na Suécia. Da Rádio Nacional em São Luís, Gabriel Correa. O Brasil alcançou o maior patamar de produção de petróleo e gás natural da história no balanço do ano passado. Os dados da Agência Nacional do Petróleo foram reunidos pela empresa de pesquisa energética. A produção média nacional chegou em 2025 a quase 4,9 milhões de barris de óleo equivalente por dia, um volume 12,7% maior que o recorde anterior de 2023. Essa medida barril de óleo equivalente é uma forma de somar em um único número o petróleo líquido e o volume de gás natural retirados dos poços. No acumulado dos 12 meses, o país extraiu quase 1,8 bilhão de barris, o que coloca o Brasil entre os 9 maiores produtores de petróleo do mundo. No ano passado, as jazidas do pré-sal foram responsáveis por quase 80% da produção, principalmente em 5 campos entre o litoral do Rio de Janeiro e do Espírito Santo. A consequência é que, pelo segundo ano consecutivo, o petróleo bruto foi o item com maior faturamento entre as exportações brasileiras, superando soja e o minério de ferro, e rendendo quase 45 bilhões de dólares. O Brasil passou a responder por 4,6% de todo o comércio mundial de petróleo. Essa produção arrecadou mais de 62 bilhões de reais para os cofres públicos, usados na saúde, na educação e em infraestrutura em estados e prefeituras. Além do aumento da extração, houve a diminuição de perdas. Mais de 97% do gás natural extraído foi reaproveitado ou reinjetado para manter a pressão dos campos. O estudo também aponta uma mudança no mercado internacional. Na última década e meia, empresas estatais de petróleo em todo o mundo passaram a ser as que mais investem no setor, enquanto multinacionais privadas investem menos na busca por novas reservas. Apesar dos recordes, o relatório enfatizou que manter a segurança energética nacional exige investimento em estudos geológicos, leilões, para garantir a oferta no futuro. Da Rádio Nacional em São Luís, Gabriel Correa.
5: Termina aqui a edição desta sexta-feira do nosso Café com Notícias. Com a apresentação e a produção de Kleber Salles e com a participação da nossa equipe de rádio jornalismo, o Café com Notícias volta amanhã. Um grande abraço para você e até lá.
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8: 9:59.
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0: Opa, bom dia, voltamos. Você ligado com a melhor playlist publicitária e agora ao som da melhor música. É o Show da Manhã na sua companhia.
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0: Opa, chegamos, bom dia, good morning, sejam todos bem-vindos, prazer, J. Lu na sua boa companhia, aqui no seu top programa Show da Manhã, e quero você curtindo a melhor, sempre, a melhor música, também tem horóscopo, tem fofocas na sua manhã.
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0: É o Show da Manhã. Chega mais, aumenta o volume e vem com a gente. Pega muito bem estar contigo. Show da Manhã, a sua melhor companhia é aqui, na primeiríssima. Cheguei.
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1: Esse é o seu show da manhã, recheado de muita música boa. De você, do melhor ouvinte do Brasil, tá no trabalho? Onde está? Me conte, dá uma zapiada aí. Daqui a pouquinho eu vou trazer mais participação e uma playlist que vai desfilar top pra você. Segura aí, show da manhã, volta já.
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3: Fala, gente! Nós estamos chegando aqui na nossa rádio maravilhosa, delícia de sexta-feira, chuchu. Final de semana chegou, como é bom estar aqui. Claro, tem aí pra vocês notícias do mundo dos famosos. A gente vai saber quais são os destaques aí pra essa galera que tá rolando na internet, né? O papo que rola na internet. Bora lá, muito prazer, eu sou o Cauê, viu? Hoje dia 9 de outubro, a primeira de hoje é sobre a família Neymar. Gente, uma das mães dos filhos, né, do Neymar, a Amanda Kimberly, voltou a causar, viu? Ela usou as redes sociais nesta semana para denunciar ataques direcionados à filha Helena, de apenas 2 anos, fruto do seu relacionamento com o Neymar. Segundo a influenciadora, 3 contas da plataforma X, que é o antigo Twitter, passaram a publicar mensagens ofensivas sobre a criança nos últimos dias. Diante da situação, Amanda afirmou que já tomou medidas legais, né? Ela revelou que foi registrado um boletim de ocorrência e também houve um pedido formal à plataforma para preservar e fornecer os dados que possam ajudar a identificar os responsáveis pelas publicações. A influenciadora destacou ainda que, mesmo que as contas sejam apagadas, o objetivo é conseguir identificar quem está por trás delas. Caso sejam identificados, os responsáveis poderão responder de acordo com a legislação. Se forem menores de idade, os responsáveis legais também poderão ser chamados. Amanda não escondeu a indignação, gente, e disse que, como mãe, é difícil explicar a tristeza de encontrar mensagens de ódio direcionadas justamente a uma criança. E deixou uma reflexão, né, sobre o que pode levar alguém a alimentar esse tipo de comportamento nas redes sociais. A Helena tem apenas 2 anos, mas já virou alvo aí de ataques na internet. E aí fica a pergunta, até onde pode chegar a exposição e a falta de limites nas redes sociais? Isso é uma pergunta que tem que ser refletida, né? Se tem esses ataques, é porque a criança já foi exposta às redes sociais também, né? Então, até onde vale a pena, né? Se tem esses ataques, é porque a criança já foi exposta às redes sociais, né?

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10: Bom dia! Estamos de volta com seu show da manhã. Bora curtir as melhores?

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0: Esse é o seu show da manhã, recheado de muita música boa. De você, do melhor ouvinte do Brasil, dá um trabalho? Onde está? Me conte, dá uma zapiada aí. Daqui a pouquinho vou trazer mais participação e uma playlist que vai desfilar top pra você. Segura aí, show da manhã, volta já.
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3: O Internacional venceu o Corinthians por 2-1 no Beira-Rio pela 29ª rodada do Campeonato Brasileiro. O Colorado abriu o placar logo aos 40 segundos com Vitinho, após passe de Alan Patrick. O Corinthians reagiu e criou boas oportunidades, acertando a trave 3 vezes, mas não conseguiu empatar. Na segunda etapa, Alan Patrick aproveitou uma falha de Rodrigo Garro e ampliou para o Inter. O timão ainda diminuiu aos 34 minutos com André, mas não conseguiu buscar o empate. Com a vitória, o Internacional chegou a 31 pontos e ganhou força na luta contra o rebaixamento. Enquanto o Corinthians permaneceu com 32 pontos, apenas um acima da zona de rebaixamento. O resultado também aumentou a pressão sobre Fernando Diniz, que acabou demitido após a 7ª derrota consecutiva do Corinthians no Brasileirão.
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4: Esporte News! 10h37.
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8: Esse é o seu show da manhã. Estamos de volta. Depois do casting publicitário detonar todas. Vem com a gente, divulga sua marca também aqui no seu show da manhã. Vem fazer a diferença, vem crescer e aparecer. Bom dia, cidade. Aumenta o volume. Voltamos com a melhor playlist pra você.

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0: faz barulho já.
1: Muito obrigado, São Paulo!
2: Mais um bloco legal no seu Super Show da Manhã. Ótimo dia pra você no trabalho, em casa, onde estiver, de folga, de lazer. Tamo junto e misturado na melhor programação no seu Show da Manhã. Já já vou retornar com muito mais e ainda trazer o seu horóscopo, o guia astral que você sempre espera aqui no Show da Manhã. Até já, já volto.
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4: Fala, meus amores, minhas amoras, tudo bem, Chuchuzinho? Como é que tá? Tudo certo? Tudo beleza? Tudo jóia? Muito bom, tô aqui. Tá na hora de trazermos segunda edição do nosso Fofocando de hoje pra falar sobre a família do Neymar. Do Pelé. Falamos do Neymar agora há pouco, né? Gente, quase 3 anos depois da morte do Pelé, o patrimônio deixado pelo rei do futebol ainda não foi dividido entre os herdeiros. A galera não recebeu a herança, viu? Segundo informações de uma pessoa ligada ao inventário, imóveis que pertenciam ao ex-jogador, como casas, flats e salas comerciais, né, estão sendo colocados à venda. A ideia é usar o dinheiro dessas vendas para quitar dívidas e resolver pendências financeiras, inclusive com bancos. Só depois de acertar todas essas contas é que o valor restante deverá ser dividido entre os beneficiários do inventário. E são 10 herdeiros, tá? 10! Ainda não existe uma previsão para o fim do processo, né, gente? E tem outro detalhe que chama atenção também. Segundo a publicação, a fortuna do Pelé é estimada entre 50 e 80 milhões de reais. Pode parecer muito dinheiro, né? Mas, considerando a dimensão da carreira, da fama e dos contratos do rei do futebol, o patrimônio surpreende, viu? Enquanto o mundo lembra Pelé como um dos maiores nomes da história do esporte, nos bastidores, a última partida do patrimônio e do rei ainda está longe do apito final. Que coisa, hein? Já imaginou? Rapaz! E o nosso Fofocando, gente, volta já já com a última de hoje pra falar do cantor Netinho, gente. O Netinho de Paula, ele passou por uma cirurgia, descobriu um câncer. Nós temos aqui atualizações, inclusive médicas, a respeito do caso. Então continue com a gente aí, tá bom? A gente volta a qualquer momento aqui na nossa rádio.
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5: 10h56.
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2: Opa, bom dia, voltamos. Você ligado com a melhor playlist publicitária e agora ao som da melhor música. É o Show da Manhã na sua companhia. Aumenta o volume aí.

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1: Esse é o seu show da manhã. Daqui a pouquinho eu tô de volta. JLu no comando e você daí na playlist também. Dá um toque especial, manda o seu som, a sua recordação, o seu passado, o seu sucesso. Já já vou trazer muito mais interações por aqui. Segura aí. Já volto.
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4: O Vasco venceu o Botafogo por 2-1 no Nilton Santos pela 29ª rodada do Campeonato Brasileiro. O Cruz Maltino abriu o placar no primeiro tempo com Lescano e ampliou logo no início da segunda etapa com David. O Botafogo reagiu e diminuiu com um golaço de falta de Alex Telles, mas não conseguiu buscar o empate. O clássico ainda teve muita emoção nos minutos finais. Tiquinho chegou a marcar o gol de empate para o Botafogo, mas o lance foi anulado pelo VAR por impedimento milimétrico e Tite acabou expulso por invadir o campo durante a comemoração. Com a vitória, o Vasco chegou aos 34 pontos e subiu para a 14ª posição, enquanto o Botafogo ficou com 35 pontos, em 13º lugar, aumentando a preocupação na parte de baixo da tabela.
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6: 11:14.
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1: Esse bloco foi arrasador, é o show da manhã, já já tão de volta com muito mais som pra você e participação também. E vou trazer o seu horóscopo do dia, se liga, daqui a pouquinho tô chegando. 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
2: Fala, meus amores, minhas amoras, tudo bem, chuchu? Tá na hora de trazermos última notícia de hoje do Fofocando. Delícia aí de sexta-feira, hoje dia 9 de outubro. Vamos falar do cantor Netinho de Paula. Gente, ele descobriu um câncer, né? Netinho tem 56 anos, passou por uma cirurgia na manhã da última quarta-feira em São Paulo, depois de ser diagnosticado com a doença. Segundo informações que nós obtivemos aí do boletim médico, que foram inclusive divulgadas nas redes sociais do artista, o Netinho foi submetido à retirada total da tireoide e também de linfonodos da região central do pescoço. O procedimento durou aproximadamente 1h30 e, de acordo com a equipe médica, ocorreu sem complicações. Durante a cirurgia, os nervos laríngeos, né, foram monitorados constantemente. Um exame preliminar dos linfonodos também não identificou sinais de metástases, né, quando se espalha. E o médico responsável informou que o prognóstico continua sendo ótimo, viu? Após o procedimento, Netinho está em recuperação e sua equipe, segundo sua equipe médica e sua equipe também staff, ele passa bem. O cantor deve ficar aproximadamente 30 dias afastado dos palcos aí para se recuperar. E tem um detalhe, viu? Netinho contou que pretendia manter o diagnóstico em sigilo e cuidar de tudo de forma mais reservada, mas depois que a informação vazou na imprensa, ele decidiu então falar publicamente sobre o assunto. Agora o foco do cantor é a recuperação, né, gente? Fica aí a nossa torcida para que ele volte aos palcos em breve com muita saúde e dedicação. Pois é, melhoras pro Netinho.
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3: 11:36.
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Show da Manhã indo embora para retornar amanhã, claro, com a sua interação, a sua companhia sempre, com muita notícia, bastidores, fofocas, horóscopo e tudo isso e muito mais aqui na sua melhor programação da número 1. Fui

0: 11:54.
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0: Meio-dia.
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1: Meio-dia e 11.
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tarde, Seró. Boa tarde a todos os ouvintes do programa Reunindo os Vaqueiros. Olha, a gente voltou no horário normal, 10 minutinhos só atrasado, porque ainda temos ainda as campanhas políticas para presidente, né? Então, mas agora a gente já começou agora, meio dia e 20, a partir de agora até 1h30 da tarde. Você é o nosso convidado para participar com a gente aqui, pedindo o aboio, toada, o verso, o repente, através do nosso WhatsApp, nossos meios de comunicação. Através do WhatsApp 87992534214. Manda seu áudio, queremos a sua participação hoje aqui mais, viu? E também você pela página do Facebook, deixa seu recadinho lá, tá certo? A gente, o nosso diretor repassar pra gente aqui, peça sua música também. Quero agradecer também a presença de quem tá nos acompanhando, conectados através da 104.9 da frequência de rádio e também do aplicativo e do site. Estamos no ar a partir de agora. Hoje o programa tá aqui, faltando aqui ao meu lado o Master, o meu amigo Bakura, por motivo aí que não pode vir por enquanto, está cuidando aí, dando assistência ao seu filho, né? Lá em Recife, que sofreu um acidente, ele tá lá cuidando primeiramente da saúde, junto com a galera, todo mundo unido, tá certo? Mas a gente vamos comandando aqui o programa da melhor forma possível. Por isso a gente quer a sua participação aqui pelo nosso WhatsApp, peça sua música, peça sua toada, porque o programa está no ar a partir de agora. Também já vou iniciar o programa de hoje, já fazendo um comunicado para vocês. Aí a galera da Barriguda, onde domingão agora o Bakura ia puxar esta cavalgada, por motivo maior, imprevistos acontecem, né, infelizmente. Então foi substituído, então quem irá puxar a cavalgada dos Cavaleiros da Fé, agora domingo, será Mano Aboiador e amigos lá na Barriguda. Então já se liga logo aí e vamos em frente, tá certo? 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E Léo também, tá certo? Um abraço para todo mundo. 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

0: reunindo os vaqueiros, o Tampa, o Tony Lotero, Dona Paula, Dona Fátima, o Júnior, o grande Júnior, que não perde um programa da gente, nosso amigo Leléu, grande Leléu, Lenos Usa, e não tem como a gente não falar do nosso amigo Chacal. Um abraço para nosso amigo Chacal, Dona Nilza, seu Zé, estão sempre de rádio ligado, curtindo o programa Reunindo os Vaqueiros. Pois bem, eu vou trazer aqui a primeira sequência para os nossos ouvintes que estão de rádio ligado, e eu quero desde já convidar você, mandar áudio aí para a galera que está pedindo a sua música, pedindo a sua toada, mandando a sua mensagem para quem você tanto gosta. Vamos iniciar o programa de hoje com uma toada com Bacura Boiador e Lô, né, pode colocar aí, também trazer do Pernambuco a Paraíba, né, em oferecimento aí para o nosso amigo Tony Otero, que ele gosta muito dessa canção, e Sebastião Dias, né, Conselho do Pai ao Filho Adulto, grande repentista. Daqui a pouco a gente volta com o programa Reunindo os Vaqueiros, e eu quero a sua participação, mandando o áudio. Daqui a pouco eu quero ouvir a sua voz aí através do WhatsApp, que é 87992534214. Mandar um abraço pra Dona Carmelita, Dona Quitera Maguri, que tá sempre de rádio ligado. Dona Dora, meu amigo Levi, grande jornalista Levi aí. Um abraço pra todo mundo, tá de rádio ligado. Daqui a pouquinho a gente volta com o programa Reunindo os Vaqueiros. É, vapt e vupt.
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0: programa reunindo os vaqueiros aqui pela 104.9. Para os nossos telespectadores que estão nos escutando agora neste momento. Tem gente participando com a gente pelo WhatsApp 87 992 53 42 14. Claro, a gente quer aguardando, estamos aguardando aqui a sua participação também aqui pela página do Facebook, que está nos vendo e também está nos escutando. Um abraço a todos aí nas redes sociais. Pedir para o nosso diretor aqui colocar quem está participando com a gente pelo nosso WhatsApp.
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0: É o nosso amigo Chacal, lá da Barriguda. Eu não entendi a canção que ele pediu. Garoto do ônibus, já vai para a próxima sequência aí. Nosso próximo bloco. Próximo.
2: Boa tarde, meu amigo Dido Abador.
0: Boa tarde.
2: Pedrinho Abador e Sandra Pernambuco.
0: Um abraço, meu querido. Pedro.
2: Vamos programa aí. Lamento muito a situação que aconteceu com o filho de Bacura. Não deveria acontecer, mas aconteceu. A Deus abençoe a ele que vai ser sair dessas enfermidades. Um abraço para o meu amigo Bacura. Estou aqui curtindo o programa, viu?
0: Eita,
2: um
0: abraço. Eita coisa boa. É o Pedro Vaqueiro. Um abraço para você também, Pedro Vaqueiro, que está nos escutando. Antes de você soltar, não sei se tem mais algum, Então pronto, antes de você colocar, eu quero mandar um abraço para nosso amigo Geraldão, que está de raio ligado. Geraldão, Edifã, também, Jajá, Afrânio, a galera, Jário também, que sempre se reúne toda sexta-feira, é pra tomar aquela dosinha de pitu.
3: Tá com o irmão dele aí.
0: É, tem gente aí, é da Bahia, é? Jatobá. Isso. Mandar um abraço especial para os nossos telespectadores também, aí, internautas lá de Surubim. Vamos ver quem tá participando com a gente através do WhatsApp. Já participou o nosso amigo Chacal, já participou o nosso amigo Pedro. Quem? Wilma Almeida. Falando Wilma, né? É lá no sítio Igrejinha. Agora ressaltando já pra vocês, quem tá ligadinho aí curtindo pelo Facebook, que domingão agora tem a segunda cavalgada dos amigos Nossa Senhora. Saindo lá de Taboquinha, sentido ao sítio Queimadas, onde tem Dito Forró de Luz puxando a cavalgada e Gil Vaqueiro, Gil Camargo, muito forró pra galera. Muito bem, eu vou cantar daqui a pouquinho, Wilma. Já vamos colocar na próxima sequência aí pra gente poder tocar claro e atender o pedido dos nossos ouvintes. E você que não participou ainda, não perca a oportunidade. Nosso WhatsApp tá aí, gente. É 87 992 53 42 14. Esse é o telefone do sucesso e também da sua participação. Meu amigo Tony Otero, um abraço especial para o senhor, tá de raio ligado. Hoje não tem o nosso amigo Bacura aqui, porque tá na correria danada aí, né, viajando para Recife para ir visitar o filho que tá lá internado, devido a um acidente que aconteceu, né? Infelizmente, como fala o nosso amigo Pedro, não era para acontecer, mas Deus sabe de todas as coisas, tá certo? E dona Fátima tá de raio ligado também. Nosso amigo Júnior disse que só trabalha até meio-dia, uma hora, e sexta-feira é o dia dele tomar aquela pituzinha. Grande, meu filho. Nosso amigo Bebeto, a galera lá da fazenda Imbuzeiro. Fazenda Imbuzeiro, nosso amigo Aloysio, o neto dele, tá com o radinho pendurado lá no pé de Imbuzeiro. Em breve, breve a gente se encontra. Também o nosso amigo que tá sempre de raio ligado, curtindo, trabalhando, vendendo detergente. É o nosso amigo Nego. Grande Nego, aquele abraço. Também Malhada da Pedra, seu Cício, tá sempre de rádio ligado, é dona Lindinalva, é dona Lindinalva, lá do Bar do Amor, Esmeralda, dona Esmeralda aqui no programa da gente, sempre a gente se encontra na feira, era aquela alegria toda, de vez em quando ela vem gastar o dinheiro aqui na rua e seu Cício fica lá. Um abraço pra todos, vamos trazer agora a sequência, já temos três. Hã? Isso, você vai colocar a caixa de inveja também, tá certo? Caixa de inveja a pedido do nosso amigo Wilma, nosso amigo Wilma. Lembrando que a cavalgada é domingo agora. Na organização, nosso amigo Bolo, toda a família, nosso amigo Nego. Aquele abraço pra todo mundo, lá no sítio Queimadas. A garota do ônibus. Eita coisa, você vai colocar Dito Forró de Luxo aí. Por nós já tem Deus. Não. É, doutor, seu que errei. E aqui também na sequência, daqui a pouquinho, tá vendo, gente? Que a participação sua é muito importante no programa ao vivo. Então se liga só. Você tá curtindo o programa? Todo mundo hoje tá conectado ao WhatsApp. Às vezes não mexe no WhatsApp, mas tem um neto que mexe, tem um sobrinho que mexe. Então o WhatsApp tá aí, gente, para você participar, porque é bem mais gostoso com a sua participação, porque a gente às vezes escolhe aqui um bloco de músicas que às vezes é do nosso gosto, mas não é do seu, que tá na sua casa, aí no conforto da sua casa, com amigos. É por isso que a gente sempre preza e sempre cobra de vocês as suas participações, espalhado por Sanharó em peso. Então a gente vai para esse breve intervalo, tocar essas músicas, e na volta, é claro, a gente quer mais pessoas participando através do nosso WhatsApp, porque o intervalo é VAPT, viu?

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2: Sucesso do poeta João André, onde tudo começou. Mais ou menos assim.

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1: Programa Reunindo os Vaqueiros, estamos de volta para você ligadinho, curtindo aí na melhor, viu? Sanharão FM. Se você não mandou o seu áudio ainda, manda a sua participação, de onde você está nos escutando agora. Essa melhor programação, levando para você aboio, toada, muito forró. Aí, muito repente para Vaqueirama, que tá curtindo a nossa programação. Quero agradecer de coração e mandar um abraço para todo mundo, pelo carinho da audiência aí na programação. Galera da Coab, tá sempre escutando. Malhada da Pedra, nosso amigo Cício Olegário, inclusive, já vou pedir aqui para a direção do programa colocar a canção Aliança, né? Para depois a gente tocar especialmente para ele, porque ele sempre pede essa canção, a gente pode deixar jamais de atender o pedido do nosso ouvinte. Também, ali no sítio das moças, que estão todo mundo de rádio ligado, curtindo a gente, muito obrigado pelo carinho. Galera do Bar do Vaqueiro, é o grande vaqueiro, manda um abraço especial para ele. Aí curtindo aí, a Bar do Vaqueiro ali em frente à Santa, viu? É do outro lado da BR, lá serve mesmo muito de coisa lá, vai lá e confere. 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É lá na Barraca do nosso amigo Sobral, aqui em frente à Câmara de Vereadores. Não tem errado, um abraço para ele, tá sempre de rádio ligado, curtindo a nossa programação. Também quem tá de rádio ligado, nosso amigo Chacal, que pediu aí a Garota do Ônibus. A Garota do Ônibus, é isso aí. Tocamos também aí a Caixa de Inveja, pedido da nossa ouvinte e filho do nosso amigo Bacura. Nossa amiga Dilma, Nilma, é, lá do sítio Igrejinha, Wilma, sítio Igrejinha, também tá curtindo. Dona Fátima também, Dona Denk, no pé do programa da gente, tá de rádio ligado também aí. Osmar Viana, nosso amigo Bi Rafael, tá sempre curtindo a gente aí. Então a gente fica muito agradecido pelo carinho da audiência de cada um de vocês. Nosso amigo Zé Osório, Barão de Buíques, Sanharó aí em peso aí, curtindo a programação, Reunindo os Vaqueiros aqui, viu, através da 104.9. E você também, aqui no sítio Brejinho, aquele abraço especial para vocês. Também sítio Pagão, Barriguda, Cova dos Caboclos, né? Lembrava muito quando eu encontrava a Dona Carmelita, né? Lá de Cova dos Caboclos, ali no Frigorífico Cordeiro, que ela fala toda sexta-feira, eu tô de raio ligado. Mas ela tá lá em Recife, vai falar pra família dela que tá de raio ligado, e baixa o aplicativo da Sanharó FM lá em Recife, que a gente manda um abraço daqui pra ela lá em Recife. Só baixar o aplicativo, instalar, e você fica ligadinho através de todas as programações aqui da Sanharó FM. Inclusive Dana Paula aqui no pé no programa da gente, o irmão dela também na Barriguda. É aquela galera toda, viu? Mandar um abraço pra todo mundo que tá de rádio ligado. 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É o nosso amigo Lucas e Léo, ali do Mercadinho São Lucas, está sempre ligadinho, curtindo o programa. Aquele abraço especial para todo mundo que não perde o programa aqui, Reunindo os Vaqueiros. E a gente vai preparar aqui mais uma sequência para os nossos ouvintes. Coloca três toadas daquela que dói no coração. Tem gente participando pelo WhatsApp ainda não, né? Então pronto, gente, a gente vai para um segundo bloco aqui. Pedir para vocês que não participou ainda, que cada bloco que a gente vamos trazendo é o tempo do programa que vai passando e você está perdendo a oportunidade de mandar aquela luz especial para quem você quer, de pedir aquela música que você quer escutar. E a gente vai trazer agora Vavá Machado e Marculino para cantar aí para a galera. É Bandeira do Sertão com Delmiro Barros. Mandar um abraço especial para todos os nossos nordestinos que estão nesse momento escutando o programa. Independente quem está pela internet ou quem está pela frequência da 104.9, quem está pelo aplicativo. Um abraço para o meu amigo Batista, lá em São Paulo. Grande Batista tá sempre participando com a gente. Galera do Camará. Eita, meu amigo Si. Grande Si, nunca mais ouvi Si. Ave Maria, faz anos demais. Dona Adriana, um abraço pra todo mundo. Aí no Camará. E pra fechar com chave de ouro, a gente vamos trazer uma canção aí do Galego Aboiador. E daqui a pouquinho a gente volta com o programa Reunindo os Vaqueiros. Vem, na volta do intervalo nós queremos a sua participação aqui pelo nosso WhatsApp 87-992-53-4214. Daqui a pouco a gente volta.
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0: 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Vou mandar um abração especial a toda a Vaqueirama. Estou de raio ligado, curtindo o programa Real dos Vaqueiros. Lembrando que agora é dia 11 tem cavalgada lá no Itaboquinha, no sítio Queimadas. Todo mundo convidado para marcar presença. A galera de Belo Jardim, Chucuru, inclusive Chucuru, Gene Papo, está nos escutando através das redes sociais. É a segunda cavalgada da equipe Nossa Senhora, Amigos de Nossa Senhora, lá no sítio Queimadas, na organização do nosso amigo Bolo. Bolo está sempre de raio ligado curtindo nosso programa. Então vamos escutar aí quem está participando com a gente. Acredito que é a última participação da programação de hoje. Hoje sentindo a grande falta aqui do nosso amigo Bacura, boiador aqui. 10 anos junto, misturado aqui, a gente sente saudade, né? Quando eu olho aqui do lado aqui, eu vejo ele aqui cantando mais eu. Mas é assim mesmo, em breve ele vai voltar. Se Deus quiser, semana que vem, se Deus quiser tudo correr bem, ele vai voltar. Se Deus quiser, meu Pai Narciso. Vamos lá ver quem está participando com a gente pelo WhatsApp.
1: Bom dia para vocês.
0: Bom dia, boa tarde.
1: Nunca mais eu assisti porque eu estava meio adoentada. E quando eu ia ligar, já tinha terminado. Aí bota aí, Filho Sem Pai. Viu? Bota a musiquinha do Filho Sem Pai. Deus te protege vocês tudinho. Desculpa aí, porque eu não liguei mais, porque eu tava muito nervosa, que tava meio doentada.
0: É assim mesmo.
1: Mas eu tô
0: melhor. É assim mesmo.
1: E Deus abençoe vocês, que eu adoro esses vaqueiros.
0: Muito bem. A gente aqui agradece a sua participação aqui. Obrigado. E você, quando a senhora tá participando aqui com a gente, é porque o meu amigo Levi está em casa nesse momento aí. Deve estar dando no ar-condicionado aí, assistindo TV, estudando, porque o homem é estudado. É isso aí. Vamos. O Filho Sem Pai. O Filho Sem Pai tem essa canção aí. Acho que é Filho Sem Pai, Filho Sem Sorte, eu acho, né? Eu acho que é Filho Sem Sorte. Mas tudo bem, vamos aqui a agregada para colocar as duas, né? Lá, ver aí pra gente poder encerrar o programa. Gente, esperamos que vocês tenham gostado da nossa, nosso programa de hoje. Tocamos bastante músicas, canções. Também fizemos o nosso momento informativo das informações aqui dos acontecimentos da nossa cidade, da nossa região. E eu só tenho a agradecer a cada um de vocês. A gente vai encerrar com duas canções. Claro, vamos procurar aqui a música. Coloca a cara velha, Feliz Sem Sorte, eu acho que é assim, né? Pode ser? E aí vamos terminar com duas canções. Inclusive mandar uma especial para a dona Dora, que ela acabou de pedir agora. Queria que seja essa. Se não for essa, nos perdoe. Quando for semana que vem, a gente corre isso, se Deus assim nos permitir. E também vai essa daqui, Cavalo Dominó, para toda Vaqueirama. A equipe dos Famílias Valentim vão curtir também essa toada, que sempre é um hino aí das vaquejadas, principalmente aqui de Sanharó, né? É o Cavalo Dominó. Vamos encerrar o programa. Muito obrigado pelo carinho da audiência, da paciência. E olha, semana que vem a gente volta. Se Deus quiser, ao meu lado aqui vai estar o meu amigo Bacura Boiador. E claro, sempre a participação de vocês é primordial. Obrigado mesmo pela participação, você pela internet, pela página do Facebook, você pelo site, também pelo aplicativo e você aí através da frequência 104. Um abraço a todos. Obrigado pelo carinho da audiência, viu? E a paciência. Tchau, tchau.
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0: Tá aí a homenagem que a gente prestou ao cavalo dominó, ao seu dono Edmilson Valentim, braço de ouro de todo o norte e nordeste do Brasil.
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3: 1:31.
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0: Previsão do tempo para sexta-feira, 9 de outubro de 2026. Região Centro-Oeste, Goiânia em Goiás, amanhece com céu claro, mas tem previsão de acúmulo de nuvens ao longo do dia nesta sexta-feira. Os termômetros marcam mínima de 21 e máxima de 35 graus. Umidade relativa do ar gira em torno de 60 a 20%. Campo Grande, Mato Grosso do Sul tem céu encoberto com chuvisco à tarde. Temperatura mínima é de 23 e a máxima de 31 graus. Umidade do ar varia de 80% a 30%. Região Nordeste, Aracaju em Sergipe tem céu claro com temperatura mínima de 25 e máxima de 31 graus nas horas mais quentes do dia. A umidade do ar vai de 90% a 60%. Ituaçu, na Bahia, previsão de céu claro no aniversário da cidade com temperatura mínima de 14 e a máxima de 32 graus. A umidade relativa do ar é de 100 a 30%. Região Norte, em Palmas, Tocantins, sexta-feira com céu claro. Temperatura mínima de 26 e a máxima de 38 graus. A umidade do ar é de 80 a 20%. Rio Branco, no Acre, tem previsão de céu encoberto com chuvisco. Temperatura mínima de 24 e a máxima de 35 graus. Umidade do ar varia de 92 e 40%. Região Sudeste, a cidade Rio de Janeiro tem previsão de céu cheio de nuvens. À tarde, deve chuviscar. Os termômetros registram mínima de 20 e máxima de 33 graus. Umidade relativa do ar na capital fluminense vai de 100 a 40%. Itabira, em Minas Gerais, sopra velhinhas com previsão de céu claro. A temperatura mínima é de 17 e a máxima de 31 graus. Umidade relativa do ar é de 90 a 40%. Região Sul. Em Curitiba, Paraná, previsão de céu encoberto com pancadas de chuva isoladas à tarde. Os termômetros registram mínima de 17 e máxima de 27 graus. A umidade relativa do ar fica entre 100 e 50%. Alecrim, no Rio Grande do Sul, comemora aniversário com céu encoberto e com pancadas de chuva e trovoadas isoladas nesta sexta-feira. Termômetros registrando mínima de 18 e máxima de 21 graus. A umidade relativa do ar oscila entre 100 e 80%. Você ouviu a previsão do tempo para esta sexta-feira, 9 de outubro de 2026, com informações do IBGE Cidades e do Instituto Nacional de Meteorologia, INMET.
1: O Brasil alcançou o maior patamar de produção de petróleo e gás natural da história no balanço do ano passado. Os dados da Agência Nacional do Petróleo foram reunidos pela empresa de pesquisa energética. A produção média nacional chegou em 2025 a quase 4,9 milhões de barris de óleo equivalente por dia, um volume 12,7% maior que o recorde anterior de 2023. Essa medida barril de óleo equivalente é uma forma de somar em um único número o petróleo líquido e o volume de gás natural retirado dos poços. No acumulado dos 12 meses, o país extraiu quase 1,8 bilhão de barris, o que coloca o Brasil entre os 9 maiores produtores de petróleo do mundo. No ano passado, as jazidas do pré-sal foram responsáveis por quase 80% da produção, principalmente em 5 campos entre o litoral do Rio de Janeiro e do Espírito Santo. A consequência é que, pelo segundo ano consecutivo, o petróleo bruto foi o item com maior faturamento entre as exportações brasileiras, superando soja e o minério de ferro e rendendo quase 45 bilhões de dólares. O Brasil passou a responder por 4,6% de todo o comércio mundial de petróleo. Essa produção arrecadou mais de 62 bilhões de reais para os cofres públicos usados na saúde, na educação e em infraestrutura em estados e prefeituras. Além do aumento da extração, houve a diminuição de perdas. Mais de 97% do gás natural extraído foi reaproveitado ou reinjetado para manter a pressão produção dos campos. O estudo também aponta uma mudança no mercado internacional. Na última década e meia, empresas estatais de petróleo em todo o mundo passaram a ser as que mais investem no setor, enquanto multinacionais privadas investem menos na busca por novas reservas. Apesar dos recordes, o relatório enfatizou que manter a segurança energética nacional exige investimento em estudos geológicos, leilões, para garantir a oferta no futuro. Da Rádio Nacional em São Luís, Gabriel Correa.
2: A fumaça voltou a tomar conta de diferentes regiões de Manaus. Dados do Sistema Eletrônico de Vigilância Ambiental, o SELVA, da Universidade do Estado do Amazonas, apontaram níveis elevados de partículas finas em vários pontos da capital. Na noite de quarta-feira, 4 pontos chegaram à classificação péssima, enquanto outros 8 registraram qualidade do ar muito ruim. Segundo o município, parte da fumaça é proveniente de queimadas do interior do Amazonas, principalmente em Itacoatiara, Careiro da Várzea, Manaquiri e Altazes. A situação é agravada pelo incêndio que atinge desde terça-feira uma área de descarte de resíduos no Distrito Industrial 2. As chamas atingiram mais de 15 mil metros quadrados. Durante a fiscalização, de acordo com o analista ambiental do Instituto de Proteção Ambiental do Amazonas, o IPAAM, constatou que parte dos materiais encontrados não era autorizada pela licença ambiental da área.
3: Houve deposição de pneus, resto material contaminado com tinta, com óleo, resíduo plástico, resíduo orgânico, e isso ocasionou, né, a combustão desse material.
2: A licença permitia o recebimento apenas de resíduos inertes da construção civil. Por causa das irregularidades, o responsável pela área foi multado em R$5.555.000. O IPAAM informou ainda que vai avaliar possíveis impactos no solo e na água subterrânea. A responsável pela área tem 20 dias para apresentar defesa administrativa ou pagar a multa. Enquanto isso, o combate ao incêndio continua e a fumaça permanece espalhada por diferentes regiões de Manaus. No sistema de comunicação Encontro das Águas, Victor Litaife para a Rádio Nacional.
4: A ação da Receita Federal no Porto do Rio de Janeiro resultou na apreensão de 135 toneladas de mercadorias irregulares vindas da China. Dividida em duas etapas, a Operação Play Fake barrou 9 contêineres com produtos avaliados em cerca de R$63 milhões. Na primeira fase, iniciada em setembro, foram retidos 5 contêineres com mercadorias estimadas em R$35 milhões. Na segunda fase, concluída este mês, a fiscalização identificou mais 4 contêineres com valor aproximado de R$28 milhões. A fiscalização identificou indícios de falsificação e brinquedos sem a certificação obrigatória do Inmetro, o que impede a comercialização dos produtos no país. Entre os itens estavam brinquedos, pelúcias, bonecos colecionáveis, canetas e cartas. Com a proximidade do Dia das Crianças, a Receita orienta o consumidor a verificar a procedência dos produtos antes da compra. Brinquedos vendidos no país devem exibir o selo de certificação do Inmetro. As autoridades alertam que mercadorias sem o selo não passaram pela avaliação de segurança exigida pela lei, o que pode representar risco para as crianças. Da Rádio Nacional, no Rio de Janeiro, Solimar Luz.
5: Drones atingiram um data center conhecido como o Google Russo, causando um incêndio de grandes proporções. O incidente, reportado, levanta preocupações sobre a segurança de infraestruturas tecnológicas em meio a tensões geopolíticas. As autoridades ainda investigam a origem e a autoria do ataque, que resultou em danos significativos à estrutura. A extensão total do impacto nos serviços digitais ainda está sendo avaliada. Índia está em meio a protestos após a exclusão de mais de 130 milhões de nomes dos cadastros eleitorais, um número superior à população do México. A medida, apresentada como forma de eliminar duplicidades, é criticada por opositores e ex-autoridades. A revisão dos cadastros eleitorais levanta preocupações sobre o risco de exclusão política, especialmente de muçulmanos, a população mais atingida. Milhões de eleitores que recorreram da exclusão ainda aguardam uma decisão, privados do direito de votar. O governo Trump nos Estados Unidos está propondo uma nova taxa de R$350 mil para estudantes estrangeiros que desejam trabalhar no país. A mudança atinge portadores do visto F1, o mais comum entre os alunos internacionais. A medida gerou debate e preocupação entre a comunidade estudantil e instituições de ensino, que alertam para o impacto na atração de talentos e na diversidade cultural das universidades americanas. O governo do presidente da França, Emmanuel Macron, recebe as três principais organizações estudantis do país. O encontro ocorre após um novo dia de protestos por melhores condições de ensino, que se espalharam por diversas cidades francesas. Os ministros da Educação e do Ensino Superior devem apresentar um plano de emergência para a substituição de professores ausentes, uma das principais reivindicações. Horários escolares e a carga de lição de casa também estão em revisão.
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9: 1:48.
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18: Estamos de volta com o Jornal Conexão Notícias. Agora tem as informações do esporte.
19: O Corinthians segue em busca de um novo técnico após a demissão de Fernando Diniz. Ramon Dias continua sendo o plano A, mas a diretoria fez contato com Luiz Ubeldia, ex-São Paulo e Fluminense, para saber sobre a possibilidade de assumir a equipe na reta final do Campeonato Brasileiro. O clube também consultou outros nomes disponíveis no mercado, diante da urgência para encontrar um treinador. A principal dificuldade para a contratação de Ramon Dias é uma suspensão de 6 jogos aplicada pelo STJD, o que poderia deixá-lo fora de 6 das 9 rodadas restantes do Brasileirão. O Corinthians avalia recorrer da punição e até trabalhar com o auxiliar, Emiliano Dias, à beira do campo. O Timão ocupa a 16ª posição, com 32 pontos, apenas 1 acima da zona de rebaixamento, e pretende definir o novo comandante rapidamente, antes do clássico contra o Palmeiras, no domingo. O Internacional sofreu um bloqueio preventivo para registrar novos jogadores, aplicado pela Agência Nacional de Regulação e Sustentabilidade do Futebol, dentro das regras do novo Fair Play financeiro. A medida aconteceu depois que o clube apresentou um plano de parcelamento coletivo de dívidas à CNRD em setembro. O programa envolve inicialmente cerca de 31 milhões em débitos e foi considerado um chamado evento de insolvência. Na prática, a punição se soma aos 2 transfer bans já aplicados pela FIFA, relacionados às dívidas pelas contratações de Juninho, do Midtjylland, e Ramon, do Olympiacos. Para voltar a registrar jogadores, o Inter precisará cumprir exigências financeiras, como ter saldo positivo entre vendas e novas contratações, e manter a folha salarial dentro dos limites estabelecidos pelo sistema. O clube afirma que o plano de parcelamento faz parte do processo de reestruturação financeira e busca reorganizar suas dívidas de acordo com sua capacidade de pagamento. O STJD arquivou a investigação sobre Lúcio Acosta, do Fluminense, que apurava uma possível participação do meia argentino em manipulação de resultados. O caso começou após um alerta sobre um volume anormal de apostas relacionadas ao cartão amarelo recebido pelo jogador no empate por 1-1 com o Bragantino, em julho. Após cerca de 2 meses e meio de apuração, não foram encontrados indícios de que Lúcio tivesse se beneficiado ou participado das apostas. Com o arquivamento, Lúcio Acosta não será denunciado no Tribunal Esportivo e fica livre de punição neste momento. O Fluminense acompanhou o processo e deu suporte ao atleta durante a investigação, que envolveu reuniões e depoimentos. Apesar do encerramento, o caso pode ser reavaliado se surgirem novos elementos em uma eventual investigação na esfera civil.
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20: 4 vítimas do grave engavetamento na BR-040 em Nova Lima, na região metropolitana de Belo Horizonte, seguem internadas no Hospital João 23, referência no atendimento de traumas na capital mineira. Segundo a FEMIG, Fundação Hospitalar do Estado de Minas Gerais, ainda são atendidos um homem de 37 anos, 2 de 56 e um idoso de 68 anos. Uma vítima de 61 anos recebeu alta. O motorista da carreta que teria provocado o acidente foi levado para o atendimento hospitalar e não está sob escolta policial. O veículo foi removido para o pátio da Polícia Rodoviária Federal em Nova Lima. Segundo a concessionária EPR Via Mineira, que administra o trecho, o caminhão teria perdido os freios e atingido os veículos que estavam à frente. O acidente aconteceu por volta das 9h15 da manhã de ontem, no quilômetro 548, próximo à saída para a localidade conhecida como Macacos. O Corpo de Bombeiros contabilizou 28 veículos envolvidos, sendo 22 leves e 6 pesados. Mas a Polícia Rodoviária Federal confirmou 20 veículos envolvidos, sendo 14 leves e também 6 pesados. A ocorrência provocou a interdição da BR-040, que liga a capital mineira ao Rio de Janeiro. Janeiro por mais de 7 horas. As equipes da concessionária fizeram a remoção dos veículos e a limpeza da pista. A primeira faixa foi liberada às 11h40 da manhã, a segunda às 12h19 e a última por volta das 4h30 da tarde. O congestionamento chegou a 10 quilômetros durante o atendimento da ocorrência. De Belo Horizonte, da Rádio Inconfidência, Gustavo Abreu para a Rádio Nacional.
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21: 3 bilhões de reais. Esse foi o total do bônus de assinatura arrecadado pela Agência Nacional do Petróleo no leilão de 49 blocos exploratórios. O valor é o maior já arrecadado desde o início da oferta permanente de concessão. Na primeira fase dos contratos, serão investidos cerca de 1,5 bilhão de reais. 9 empresas venceram o leilão. A Petrobras participou de consórcios que venceram parte dos blocos ofertados. Os blocos ficam nas bacias Potiguar, Tacutu, Recôncavo, Parnaíba, Tucano Sul, Campos e Ceará. Já nas áreas com acumulações marginais, nas bacias Potiguar e Tucano Sul, o bônus chegou a R$1,6 milhão. Ainda a ANP realizou um leilão de áreas do pré-sal. Foram arrematados 7 dos 13 blocos ofertados nas bacias de Campos e Santos. O governo arrecadou R$530 milhões em bônus de assinatura. Esse foi o maior número de blocos arrematados em um ciclo da oferta permanente de partilha. A assinatura dos contratos está prevista para fevereiro de 2027. Da Rádio Nacional em Brasília, Renato Ribeiro.
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22: Augusto Cury, ex-candidato à presidência pelo Avante, decidiu apoiar Flávio Bolsonaro, do PL, no segundo turno das eleições. A decisão foi tomada após uma conversa por videochamada entre os dois, que durou mais de uma hora. Antes de confirmar o apoio, Cury apresentou uma série de compromissos que gostaria que fossem assumidos pelo candidato. Flávio Bolsonaro assinou uma carta se comprometendo com as medidas apresentadas por Cury. Entre os pontos estão a pacificação nacional, defesa da democracia, valorização da educação e dos professores, proteção às mulheres, fortalecimento do cooperativismo e das microempresas, além de propostas relacionadas à telemedicina e ao uso de novas tecnologias. O apoio acontece depois de Cury ter afirmado anteriormente que permaneceria neutro no segundo turno.
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22: Nicolás Maduro e sua esposa Cília Flores enfrentam novas acusações criminais nos Estados Unidos por suposta participação em um sistema de tortura e repressão contra opositores políticos e cidadãos americanos detidos na Venezuela. Segundo promotores de Nova York, os dois passaram a responder também por conspiração para cometer tortura. A denúncia afirma que Maduro teria autorizado práticas de tortura e supervisionado um sistema que utilizava detenções arbitrárias e violência para reprimir adversários políticos. A acusação reúne relatos de agressões físicas, choques elétricos, asfixia, violência sexual e outras formas de maus-tratos contra pessoas mantidas sob custódia do governo venezuelano. Entre os casos citados estão cidadãos americanos que permaneceram presos durante anos na Venezuela. Maduro e Flores já respondem nos Estados Unidos por outras acusações e se declararam inocentes. As novas acusações ampliam o processo criminal que tramita em Nova York.
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24: Conexão Notícias fica por aqui. 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
25: FM. 2 horas.
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10: Já estamos chegando, é sexta-feira, papai!
11: É sexta-feira e hoje é dia de você curtir o Viva Bem Mix.
10: Com certeza, ouvir aquela boa música, interagir com a gente.
11: É claro, muita coisa boa, não é verdade?
10: Então aumente seu volume, programa.

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1: 2:16.
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0: gente volta. Fica por aí. O Viva Bem Mix continua já já.
1: 2:34.
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0: Vamos agradecendo a você pelo carinho, pela audiência, pela sintonia, claro, pela paciência, né, Wilson?
1: Com certeza. Essa foi a nossa edição de hoje, sexta-feira. Obrigado pelo carinho.
0: Tchau, tchau.
2: O Viva Bem Mix fica por aqui. Obrigado pela sintonia e até a próxima. Viva Bem.

0: 12:50.
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10: Opa, tô chegando na área de boa sexta.

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2: Alô você, salve, salve turma, tô chegando pra desfilar o meu veneno no pedaço. Hoje é dia 9 de outubro de 2026, super sexta-feira, ótimo início de fim de pra ti. Eu sou o Silva Júnior e sempre com aquele sorriso no rosto, porque sorrir não paga imposto. E está no ar o Fofoqueira e o primeiro babadinho dos famosos tá chegando, é sobre ele. O atacante do Santos, Neymar, que fechou uma parceria inédita com a Biscoité. Rapaz, nunca ouvi falar dessa empresa. O que será que ela faz? Mas deve ter, né? Porque se tá pagando o Neymar de garoto propaganda, ela tá realizando um antigo sonho de infância de ter seu próprio negócio voltado para a produção de biscoitos. A coleção especial chega às lojas com uma linha temática inspirada no atleta, incorporando o personagem Ney em formato de cartoon, além de bonecos, cards colecionáveis, mini campos de futebol e camisas autografadas como prêmios nas ações promocionais. Segundo o CEO da marca, Raul Matos, a iniciativa transformou uma lembrança afetiva do craque em realidade comercial, reforçando assim o vínculo familiar e a conexão com o público através de experiências lúdicas e nostálgicas. Gente, eu aumento, mas jamais invento. Daqui a pouco tem mais uma tricotada aqui no Fofoqueira. Se liga!
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3: 3 e 11.
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0: sentimento, hein?
1: Sentimento.
2: Luan. 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
0: Já é coração.
1: A próxima. 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
2: Quero ver você cantar a brava agora, Luan Pereira. 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

0: sai daí não.
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2: Oi, oi, oi, oi, oi, oi, oi, já estamos de volta com mais um bloco de tricotadas aqui, ó, no nosso Fofoqueira desta sexta, dia 9. Mais um babadinho dos famosos e eu vou desfilando o meu veneno. O Ministério Público do Piauí instaurou um inquérito civil para apurar supostas irregularidades em um contrato de 11 milhões de reais firmado sem licitação entre a Secretaria de Educação do Estado e a empresa Tron Atividades de Apoio à Educação. O acordo, financiado com recursos federais do FNDE, previa a distribuição de 15 mil kits de robótica e o treinamento de professores em 100 escolas estaduais. O inquérito menciona o influenciador Whindersson Nunes em razão de sua ligação prévia com a marca. Em nota oficial, a equipe jurídica do artista negou a participação societária na empresa investigada, esclarecendo que a situação do humorista restringe-se à detentora do método pedagógico licenciado, sem qualquer envolvimento gerencial, administrativo ou até mesmo comercial, na execução dos contratos sob análise das autoridades competentes. Daqui a pouco tem mais, porque eu aumento, mas jamais invento. É o nosso Fofoqueira atualizando você.
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3: 3:33.
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2: Muito bem, turma! Estamos de volta! Ótima sexta-feira. Sexta-feira é bom, hein? Começa o final de semana. Bora pra mais uma fofoquinha básica aqui no Fofoqueira. O ex-jogador de futebol Vampeta estreou oficialmente como apresentador à frente do Pod Vamp, novo projeto de entrevistas transmitida em seu canal no YouTube. Durante a divulgação do lançamento, o ex-atleta relembrou a sua trajetória em diferentes mídias e destacou referências históricas da comunicação brasileira, prestando tributo a figuras marcantes, como o caso de Jô Soares e Marília Gabriela. Em tom descontraído, característico de sua trajetória pública, Vampeta comentou sobre suas inspirações no meio artístico e reforçou entusiasmo com a nova fase como criador de conteúdo digital, ampliando sua presença em plataformas de vídeo e entretenimento. Mas a Vamp tá com tudo. O único problema dele é ser corintiano. Ai, pronto, falei. Eu aumento, mas jamais invento. Eu volto amanhã com mais Fofoqueira. Grande abraço e ótima sexta.
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2: 3:55.
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1: 4:39.
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0: 4:55.
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0: 4:59.
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É isso aí, minha gente, boa tarde, nosso povão que estão na escuta, né? Através do nosso programa Tarde Sertaneja, hoje nós estamos aqui no ar. 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Eu passei direto, fui encher o pneu do carro lá no posto, rapaz. Aí agora que eu comecei a fazer o programa, são 5 horas e 11 minutos, né? Mas não tem problema não, nós vamos ajeitando por aqui, tá bom? 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
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Muito bem. São precisamente 5 horas e 15 minutos e nós vamos entrando no ar, levando ao ar a música que nós vamos tocar hoje. Pode ser a música com Lourenço e Lourival, a primeira, a música de Lourenço e Lourival, Velha Porteira, né? Aí depois nós voltamos com a outra música do Belmonte e Amaraí, né? Vamos tocar a música do Belmonte e Amaraí. Ainda ontem chorei de saudade, com o João Mineiro, né? Isso aí, A do Belmonte você pega qualquer um aí. Pode colocar uma do Zezé e Luciano, viu? São 3 músicas em seguida e depois nós volta o apoio cultural novamente, falando do nosso amigão Carioca, né? 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E vamos de música, porque são precisamente 5 horas aqui no meu relógio. É 5 horas e 7, né? Aí já está em 17. Tá bom, então vamos tocar as músicas, porque a música faz bem ao nosso povão que estão na escuta, através do nosso Som do Sertão, pela nossa 104.9 aqui da nossa cidade.

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1: É isso aí, gente. Estou voltando de novo. Muito bem. A música do Cavalinho de Pau, Belmonte e Amaraí, coisas mais lindas. Eu tenho certeza que a molecada está se lembrando quando era pequeno, né? Quando estava numa vara, dava uma lapada e saía. Eu já fiz isso também quando era moleque, né? É, coisas do primeiro mundo. É isso aí, gente. 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

0: 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Muito bem. São precisamente 5 horas, falta 25 minutos para as 6, tá bom? 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Muito bem. São precisamente 5 horas, 37 minutos. Olha como já está avançando tudo, né? Alandrex, nós vamos partir mais para 3 músicas sertanejas. Aquela de matar a saudade de alguém que está com saudade, né, meu filho? Então, vamos tocar uma com Milionário e José Rico. Você vai procurar ela aí. Nós temos tocado bastante, né? Mas fazer o quê, né? Aí, Milionário Zé Rico, você pode tocar a música do Milionário Zé Rico, de longe, também se ama, né? A pessoa de longe ainda ama, de longe, mas é assim mesmo. Eu quero mandar um abraço para Dona Santa, também aí no Bairro do Salgado, e também a Tamares, né, a Cida lá em casa, que está nos ouvindo aí, o garotinho o netinho dela está aí também. É o filho do Heraldo, né? E tantos outros que estão aí na praça, em frente à nossa casa, aí ouvindo o nosso programa. A Zéu, um abraço aí para Zéu, para Cida, agente de saúde, né? Não esquecendo também a Albertina aí, pertinho do posto, né? Nanã, o José, eu tenho certeza que estão nos ouvindo, né? Um abraço para todos vocês. E agora nós vamos de música, né? Música de matar a saudade, né?
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É isso aí, meu povão, estou voltando novamente, né? Muito bem, tocando esses modão bonito, né? 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Inclusive eu quero mandar um abraço para Cessé no Cício Cova dos Caboclos, rapaz. É gente cara, não é? É o nosso amigo Nenê de Zoe também, que está nos ouvindo aí no sítio Barriguda. Muito bem. O nosso amigo Joel, o Daniel Predeiro também são as pessoas maravilhosas aí no sítio da Barriguda, o Nino, né? É, seu Leléu, também o nosso amigão Renato, não esquecendo também o nosso amigo Nino, né? É, e também tem o nosso amigo Agil também, que é o nosso vizinho, está ouvindo o nosso Som do Sertão pela nossa rádio aqui de Serol, a nossa 104.9. Coisas maravilhosas, nosso amigo Carrinho também, Carrinho Pé de Bombo, não perde um só programa, rapaz. Carrinho, vou tocar uma música pra tu daquela boa, viu? E vai ser o Telefone Mudo, com o Trio Parada Dura, viu? É. Aí depois nós volta e vamos tocar outra com... É... Pode ser com... Vou pedir pra você tocar a música Entre Tapas e Beijo, Leandro e Leonardo, né? É, muito bem. Uma música antiga que a gente Tapas e Beijo, eles lançaram essa música, então a gente se lembra, não é? E todo mundo gosta da música. É, e a outra você pode tocar com As Marcianas, não é? Coloca As Marcianas, uma música das Marcianas, daquela de matar a saudade, daquela dupla sertaneja, não é? Isso, para alegrar toda a família senharoense e também todos os nossos patrocinadores que estão aí na escuta através do nosso programa sertanejo, né? Como Dona Mariana também em frente aí, fica aí na rua, em frente onde era a padaria antiga de Zé Patrício, né? É, rua Doutor José Mariano, né? É, muito bem.
É, dona Mariana, a filha dela, é fã do nosso programa. Um abraço para a senhora, tá bom? Principalmente dona Zezinha aí na rua Ernesto Monteiro, dona Dorinha, não é? Lude de Pirão, a família em geral por aí, tudo estão nos ouvindo, o pessoal nos prendou também. André, eu quero mandar um abraço para o nosso amigo Gilson, que essa hora está nos ouvindo, nos prendou, acompanhado com todos os seus amigos, né? Amiga, sua esposa, não é? Nosso amigo Bira, não esquecendo também seu unido, dona Helena. E também o nosso amigo Vada, é aquele do Bigodão. E o Lô, irmão do Bacura, é fã do nosso programa. E vamos que a música faz bem ao coração do nosso povão, né?

Poeta do Brega, é pra se apaixonar.

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É isso aí, gente. É isso aí. Vamos finalizando a nossa programação sertaneja, encerrando por hoje, né? É, deixar o meu abraço a todos que estavam nos ouvindo, né? O nosso amigão Carioca do Hamburgo, né? É, grande amigo nosso aí, o bairro do Esprebor, né? Muito bem. É, e também a todos que estavam nos ouvindo, eu vou deixar uma boa noite para cada um. Um beijo no coração. Tchau, gente. Até sexta-feira, se Deus quiser, tá bom?

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1: 6:02.
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0: No Recife, 18:03.
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1: Boa noite, Nordeste. Hoje é sexta-feira, 9 de outubro de 2026. Estamos iniciando mais um sextou pela Rede Nordeste de Rádio. São mais de 40 emissoras ligando o Nordeste do litoral ao sertão. A cabeça de rede é a Rádio Folha, 96.7 FM, aqui no Recife. Sonoplastia dos dedos de ouro, Aldi Júnior. Quem gosta de uma boa música, fica aqui com a gente até às 19 horas.
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1: E fica hoje de forma muito especial com o ouvido colado no rádio e com muita disposição para sambar, porque vamos trazer aqui o samba raiz de volta ao sexto. Vamos reviver

shows maravilhosos, está a caminho do Ceará, onde vai fazer mais um show na capital cearense, em Fortaleza, em homenagem à sua tia,

0: Se estivesse viva, estaria fazendo 80 anos. E Lu Carvalho, nesse show, abre com este grande sucesso. Vou festejar, que é linda e maravilhosa.
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0: Que é uma composição de Jorge Aragão, do Dida e do Neossi. A madrinha do samba, interpretada pela sua sobrinha Lu Carvalho, que é uma pessoa super simpática, maravilhosa, uma voz fantástica. Ela vai falar também aqui ao longo deste sexto dos grandes sucessos de Beto Carvalho, como Andança, uma composição do Danilo Caymmi, do Paulinho Tapajós e

Caio, essa sobrinha maravilhosa de Pedro Carvalho, que está rodando o país para homenagear a sua tia, os 80 anos que ela faria se estivesse viva. Ela fala também muito durante o show da vida da

0: Carvalho, que nasceu numa família artística. Para que os nossos ouvintes possam entender isso, a avó da Beth Carvalho tocava bandolim e violão. A mãe dela tocava piano clássico. E a irmã dela era cantora e chegou a gravar discos de samba.
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0: Já o pai não tinha nada com a musicalidade, era um advogado, mas tinha amigos músicos como Silvio Caldas, Elisete Cardoso e

0: Dei um violão da mãe aos 8 anos.
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0: Estudou balé e violão ainda criança. Foi professora de música e passou a frequentar ensaios de escola de samba também ainda criança. Gravou em 1966.

Roberto Menescal e Ronaldo Bosco, e que foi nessa época a Bete Carvalho, muito influenciada pela bossa nova. Mas depois ela se abraçou e se apaixonou pelo

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Quem não conhece essa música, Coisinha do Pai? Aliás, as músicas de Beto Carvalho, cantadas pela Beto Carvalho, todo mundo conhece meus pais. Tratando de samba, é por isso que ela é conhecida como a madrinha do samba. E tem esse clássico aqui também, Tristeza, olha. Ela manda a tristeza ir embora. Tristeza, por favor, vá embora. Minha alma que chora está vendo meu fim. Quero de novo cantar, voltar à vida de alegria. Tinha que ser Beto Carvalho interpretando esta música maravilhosa.

Juru Carvalho, a sobrinha da Beth, que tem, aliás, sucessos e composição dela própria, que ela fala aqui neste sextou conosco, na voz dela e na composição própria dela. E falou também, enfim,

muita emoção nesse samba raiz da Bebe Carvalho com a sua sobrinha Lu Carvalho. Chega Lu Carvalho com seu talento, com suas músicas e com suas interpretações maravilhosas da Bebe.

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1: Sextou de samba raiz em homenagem a Betty Carvalho com a sobrinha dela, Lu Carvalho. Nada melhor do que ouvir meu amigo Renato Bandeira. Ninguém entende de música mais do que ele aqui no nosso Nordeste. Boa noite, Renato.
2: Boa noite, meu amigo Magno. Boa noite a todos os ouvintes. É bom a gente ter um amigo, irmão, como você, que você enfeita o maracatu, né?
1: Conhece essa música? Ô, oh, coisinha tão bonitinha do pai.
2: Demais, demais. Você, como sempre, acertando no alvo, né? E falando de Betty Carvalho. Inclusive, Magno, eu deixo até aqui uma dica para vocês. Tem um documentário sobre Betty Carvalho chamado Andanças, que é aquela música lindíssima, né, de Tapajós. Vi tanta areia, andei na lua cheia, eu sei. Um grande sucesso na voz dela. É um documentário que fala sobre a vida dela.
1: Por onde for, quero ser seu pai.
2: Exatamente isso. Então, eu já indico de cara. E falar de Betty Carvalho, pelo amor de Deus, né, Magno? É uma mulher incrível, uma mulher que foi à frente do seu tempo, sabe? Uma mulher politizada também, né? Ela é muito, muito politizada. E você sabe o quanto ela foi politizada, ela se metia, né? O nariz num lugar onde a mulher naquela época não era pra meter o nariz, mas ela era muito destemida, sabe? E uma coisa linda, Magno. Tô falando muito porque eu tô empolgado, Magno.
1: Sim, de Betty Carvalho. Mas com o Betty Carvalho empolga mesmo.
2: Eu tô falando muito, mas ela tinha um faro absurdo. Não à toa, Zeca Pagodinho chamava ela de madrinha.
1: Era a madrinha do samba, né?
2: Exatamente, esse pessoal todo aí foi descoberto por ela no Cacique de Ramos.
1: Você falou que ela era politizada, tem uma música que fala muito de poesia do Francisco Santana, o autor é o Francisco Santana, chamado Saco de Feijão, quando ela disse que o dinheiro nosso não vale nada, né?
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2: Pois é, numa época que era jogo duro falar isso, né, Magno? Você viveu isso aí.
1: Ela diz nessa música Saco de Feijão: de que me serve um saco de dinheiro pra comprar um quilo de feijão? Aí onde é que tá o protesto, né, Renato?
2: É, e um protesto inteligente também, né? Um protesto inteligente, como ela era. E eu não costumo dizer que era, porque uma mulher dessa tá viva dentro do coração da gente, essa grande mulher chamada Betty Carvalho.
1: Grande Renato Bandeira, obrigado pela participação, até o próximo sexto.
2: Um grande beijo no coração de todos. Fiquem com Deus.
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1: Gente, o sexto desta semana é de samba, samba raiz, aquele samba que o nordestino adora. E a raiz vem lá do Rio, se estendeu aqui pela Bahia, mas que o nordestino adora. E adora, inclusive, uma pessoa que está fazendo história com o legado da maior estrela do samba brasileiro, Beto Carvalho. Lu Carvalho, que passou pelo Recife, está a caminho de Fortaleza. Boa noite, Lu.
4: Boa noite, Magno. Boa noite, Nordeste. Que alegria estar falando aqui com vocês.
1: Como é que foi sua passagem pelo Nordeste, especialmente pelo Recife?
4: Nossa, olha, eu sou suspeita porque eu sou apaixonada por Pernambuco. As minhas duas últimas férias eu passei no Recife. E olha, que lugar de gente bacana. O show foi maravilhoso. As pessoas muito quentes, fervorosas. Uma troca incrível. Foi lindo o show, foi lindo o espetáculo.
1: Também cantar e falar de Beto Carvalho, estando no Nordeste, nesse sol escaldante, de gente tão emotiva, né, minha cara Lu? Não podia ser diferente, né?
4: É verdade, é verdade. E esse espetáculo, especificamente, como eu conto um pouco da minha história com ela, já é um espetáculo que traz uma nostalgia, uma memória afetiva, e as pessoas sentem isso. Quando acaba o show, sempre as pessoas vão falar comigo: nossa, mas que coisa linda ouvir a sua relação com a sua tia, ouvir como a Beth Carvalho era em casa, como ela era como pessoa. Então é muito bacana, as pessoas se aproximam muito, tanto dela quanto de mim. Eu tô muito feliz com esse projeto.
1: E é muito bonito, gente que foi ao show, que falou comigo, disse que o show é sensacional, e você vai repetir isso a próxima semana, me parece que é em Curitiba, né?
4: Curitiba, e depois vou pra Fortaleza.
1: Alô, Fortaleza, manda um beijo aí pro povo do Ceará.
4: É isso aí, Fortaleza, tô chegando dia 17 e 18 no Caixa Cultural de Fortaleza, espero vocês, hein?
1: Ô Lu, antes da gente entrar nos sambas maravilhosos da tua tia e da tua trajetória, eu fico sempre emocionado, não sabia dessa história, dessa música sensacional interpretada pela Evinha, que

sua musa inspiradora. A minha mãe sempre teve o sonho de ser mãe, mas ela tinha uma trompa e um ovário. Os médicos já tinham dito que ela não seria mãe. E ela ouviu a música de Vinícius de Moraes, que o Vinícius fez para a filha dele. Olha que amor, Luciana, é como a flor, Luciana. Ela falou, eu vou ter a minha Luciana um dia. E não deu outra. Engravidou, Deus quis. Minha tia Beth era noiva de Edmundo Souto na época. Minha tia Beth era noiva de Edmundo Souto na época. Minha mãe contou que estava.

0: e foi gravada em mais de 50 línguas, você sabia?
1: Sorriso de meninas dos olhos do mar. Olha, eu ficaria muito feliz e honrado com a música dessa, viu?
0: Muito, exatamente, eu já nasci embalada pela música, né?
1: Por isso que ele mandou um recado lá, abraça essa cantiga por onde passar.
0: E eu abraço, graças a Deus e graças à minha tia que me influenciou diretamente na minha carreira artística, né?
1: Ô Lu, você vem de um berço musical, de onde a Beth Carvalho também veio, de um outro berço musical, de uma família musical, porque a Beth, a avó, tocava bandolim e violão, a mãe, piano clássico, a irmã era cantora e chegou a gravar discos de samba. Então isso tudo é produto de uma família, esse sucesso seu, né?
2: Quem samba não nega que samba carrega esse dom de curar.
0: Sim, eu sempre acho que a arte, quando você nasce numa família que apoia e que é da arte, é muito difícil você não seguir esses passos, porque é totalmente contagiante, né? Eu sou muito fã de qualquer tipo de arte, seja, né, o cantor, o ator, o artesão, o pintor. Então é muito difícil você ter essa influência familiar e não seguir esses passos. Graças a Deus eu nasci nessa família. Minha bisavó, vovó Ressu, com 95 anos, ainda tocava seu bandolim. Então, obrigado a Deus por ter me colocado nesse lugar.
1: E você sabe que, mais do que eu, que a Beth Carvalho, antes de entrar para o samba, ela foi influenciada pela bossa nova, né? Inclusive o primeiro disco dela, não sei se você, a primeira música dela, não sei se você canta, Por Quem Morreu de Amor.
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0: Sim, ela totalmente, porque na época era a bossa nova, né? Ela ia nas rodas de bossa nova. Hoje, como temos roda de samba, antes eram as rodas das bossas, na casa de Vinícius, na casa de... E ela participava de tudo. Ela era uma menina e eram poucas as mulheres na época, né? Ela, Nara, eram poucas mulheres. E influenciou diretamente a vida dela a bossa nova. Tudo começou na bossa nova, que não deixa de ser um samba, né? É um tipo de samba.
1: Agora eu acho que quando você canta andança, levanta o pulso, né?

0: aonde a gente canta, isso é incrível, né? Porque pode ser roda de gente que canta rock, pode ser roda de gente que canta pop, pode ser roda de samba, todas as pessoas cantam essa música. Isso é realmente incrível.
1: Canta comigo.

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1: Que coisa linda, é maravilhosa. Ô Lu, você também tem suas músicas próprias, né? Quais dessas canções você compôs? Mais de 20, inclusive a música e a letra sua. Qual dessas músicas você destaca aqui nessa nossa entrevista?
0: Olha, a música que eu destaco, eu gosto de várias composições minhas, mas a minha primeira música que eu compus chama Tesouro Maior. Hoje ela ficou meio que conhecida como a música do amigo, porque sempre no dia do amigo ela viraliza. Essa música é uma das que eu destaco. Vocês podem ouvir no Spotify na voz de Joyce Cândido, que é

0: na verdade eu fiz pensando no meu marido, que eu tô com ele há 30 anos, e em todos os meus amigos, porque eu tenho, nesse quesito eu sou privilegiada, eu tenho muitos amigos de fé. E a música fala isso: amigo é o tesouro maior que se encontra na vida. Amigo é sempre chegada, nunca despedida. Amigo de fé realmente é difícil encontrar, mas quando se acha, o peito é o lugar de guardar.
1: Beto Carvalho era uma pessoa sensacional.

0: Nossa, muito fácil, muito fácil. Ela era muito intensa em tudo que ela fazia, né? Ela era intensa, né, com a música, ela era intensa com a política, ela era intensa com... Então, assim, tudo que ela se propunha a fazer era com aquela dose de emoção, aquela dose de força e certeza de que estava lutando pelo que era certo. Então, sim, ela era uma pessoa muito, muito emotiva. Não era muito de chorar, não. Minha tia era uma mulher forte, mas ela era muito emotiva.
1: Eu li, conheço pouco a história dela. Eu sei que ela ganhou um violão da mãe aos 8 anos, estudou balé e violão quando criança e foi professora de música, né?
0: Foi, ela dava aula em casa de violão e piano, ela também tocava piano. E eu morei com ela nessa época que ela dava aula, né? Minha mãe trabalhava fora, meu avô foi caçado, preso político, minha mãe assumiu a casa e ela dava aula de violão. Então eu ficava com ela, vendo ela tocar, vendo ela ensinar, ela me levava na pracinha, no parquinho, e nos sambas, no Cacique de Ramos, na casa das tias, e era muito legal.
1: O seu avô era amigo de músicos, como Silvio Caldas, Zé Cardoso, Aracy de Almeida, né?
0: Exatamente, vovô João, um grande homem.
1: Era advogado.
0: Ele era.
1: Agora, como é que você, uma tia que tocava tudo, uma família toda musical, você não aprendeu a tocar nenhum instrumento?
0: Tá aí uma coisa que eu também me pergunto. Eu sei tocar o ganzaba e tal, mas eu tentei tocar violão. Minha tia mesmo, agora no final da vida dela, que ela ficou deitada muito tempo, ela falava: Lu, vem aqui que eu te ensino violão. E ela era uma das melhores professoras de violão. Eu perdi essa oportunidade. Eu sempre falava que achava que a minha mão era muito pequena. Não sei, ainda não acabei a minha vida, ainda tem chance de eu aprender. Porque se tem uma coisa que eu me frustro, é não tocar um instrumento de corda.
1: Como é esse show em homenagem à...

0: do meu olhar, porque eu quis contar como foi a minha influência, a influência dela na minha carreira, como era a nossa relação, como ela era como pessoa, como tia, que na verdade ela foi um pouco mãe minha, né? Até 12 anos eu fui filha única, ela dizia, porque a Luana, filha dela, nasceu quando tinha 12 anos. Então, eu conto, como é muito difícil escolher um repertório de Beth Carvalho, porque tudo que ela gravou é maravilhoso, eu me concentrei em contar pelas épocas, as pessoas, os encontros, as referências. Então eu começo lá do festival, aí passo pelas velhas guardas, passo por Cartola, Nelson, Velha Guarda, aí chega no Cacique. Então é um espetáculo que vai pela parte cronológica mesmo da história dela. E sempre com a minha visão, com a minha emoção, com as coisas que ela falava pra mim. É muito emocionante.
1: Eu perdi, porque eu estou em Brasília, eu fico mais aqui em Brasília do que em Recife. Quando é que você vem a Brasília?
0: Se Deus quiser, em breve. A gente ia nesse projeto, porém não tinha data na Caixa Cultural. Não tinha nenhuma data pra esse ano. Mas se Deus quiser, ano que vem tô aí. Eu quero muito.
1: Agora me fala de uma figura, minha cara Lu, que sua tia gravou muito e tem uma música inclusive. Mas quem disse que eu te esqueço? A dona Ivone Lara. Ivone Lara.
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1: Grande figura, hein?
0: Grande figura. Dona Ivone Lara é uma dama do nosso samba. É uma mulher, uma das mulheres também que abriram essa janela para que as mulheres tivessem voz no samba, que sempre foi um ambiente muito machista. Ela, inclusive, começou a carreira dela, ela era enfermeira, começou a carreira dela com 60 e poucos anos, porque era machismo, machista demais o samba. Então, e é uma grande poetisa maravilhosa. Eu sou apaixonada por Dona Ivone Lara.
1: Mas Beth Carvalho morreu muito cedo, 72 anos?
0: Morreu, e olha que ela não queria morrer não, ela queria viver, a bichinha lutou, mas ela... Né? Deus é que sabe dessas coisas, enfim. Mas uma coisa é certa, ela viveu pouco, né? Poderia ter vivido muito mais, mas a missão dela foi cumprida com maestria, né? Ela veio para esse terreno aqui, para esse plano, para levantar a bandeira do samba, e hoje o samba se chama Beth Carvalho.
1: Porque ela é a madrinha do samba, né?
0: Ela é a madrinha do samba. Ela é a madrinha. Ela sempre teve. A minha tia, ela sempre teve essa vontade de aumentar a roda. Ela nunca quis ser o centro da roda. Então ela sempre quis aumentar a roda. Sempre valorizou os que vinham lá de trás, mas sempre buscou coisa nova, sempre ouvia os novos talentos, a nova geração. Tanto que, cara, quantos sambistas da nova geração foram influenciados diretamente pelo trabalho dela, pela obra dela, né? Então, ela cumpriu essa missão com muita maestria. Eu acho que ela cumpriu até em dobro.
1: Eu não te conhecia, mas eu conheci tua voz em Coisinha do Pai. Porque tu aparece lá cantando, ó, menininha tão bonitinha do pai. Você valorou todo o meu tesouro, né?
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1: A sua voz tá lá, não tá?
0: Eu tinha 10 aninhos quando eu gravei isso. Primeiro meu trabalho, meu primeiro trabalho musical. Coro de Coisinha do Pai.
1: Canta um pouquinho aí, Coisinha do Pai.
0: Ô, coisinha tão bonitinha do pai. 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
1: Eita, quem é que não sabe essa música aqui no Brasil, que gosta de samba? Quem é que não conhece essa música, hein, Lu?
0: Eu vou te contar uma coisa que você não sabe. No meu disco, que está em todas as plataformas digitais, eu fiz uma versão de Coisinha do Pai em acalanto. Sou eu e Carlinhos Sete Cordas me acompanhando. Vale a pena você ouvir. E depois eu descobri que Aragão, quando fez essa música, ele fez pensando em acalanto. E ela virou esse carnaval. Então tá linda essa versão. Escuta aí, galera, o Nordeste. No Carvalho, em todas as plataformas digitais, Coisinha do Pai.

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6: corpo. Minha gente, de volta neste sexto.

0: Festa das Colinas foi o primeiro samba de sucesso que ela gravou, de Gracito Salgueiro. Foi o primeiro samba que ela estourou. E eu canto ela no espetáculo, né, no Bet 80, e a plateia toda vem junto.
1: É, e veio lá do Salgueiro, né?
0: Veio lá do Salgueiro, Gracito Salgueiro é o compositor.

0: Essa música fala da questão da fidelidade, né?
1: É.
0: Vem cá, Lu, confessa aqui para os nossos ouvintes. Não existe homem malandro para mulher mesmo, não?
1: Não existe.
0: Olha, você tá casada há quantos anos?
1: Não, é 30 anos.
0: 30 anos. Teu marido nunca foi malandro contigo?
1: Nossa, meu marido é um gentleman, nunca foi malandro, nunca foi malandro.
0: Agora que tem muito homem que quer ser malandro, tem, né? Não?
1: Acha que é malandro e a mulher finge que acredita, finge que ele é malandro, ele acha que é e a mulher deixa ele pensar, entendeu? Mulher, não, vou te falar, mulher, é difícil enganar uma mulher, hein?
0: Vamos agora,

0: Não vou ligar, chegou a hora, não vai me pagar. Pode chorar.
1: Vou festejar. É um clássico da Beth, cantado por Beth?
0: Totalmente. Nossa, é um clássico. E todas as rodas de samba, show de samba, Vou Festejar é presente. É a última música do show. Minha tia sempre dizia isso. Vou festejar a última música. Não dá pra vir nada depois de Vou Festejar.
1: Deixa eu te falar uma coisa. Você sabia que essa música também é usada por muitos políticos quando eles são traídos?
0: Sabia. É usado por políticos, é usado por estádios de futebol, o Atlético Mineiro lá de Minas, acho até que tem no Botafogo no Rio também, porque ela era botafoguense. Unanimidade. E é engraçado que se você for prestar atenção na letra, né? É uma letra triste, mas a gente canta sorrindo e canta de forma de carnaval. Uma música que é triste. Você vai pagar com traição, né? Você pagou com traição a quem sempre já. Tipo, é uma música que deveria a gente cantar chorando, né?
1: Você falou em carnaval, quando é que você vem cantar aqui no Galo da Madrugada esses grandes sucessos da Beth Carvalho?
0: A hora que me chamar, eu já tô.
1: Você já participou do Galo da Madrugada?
0: Não, nunca participei. Eu passei um carnaval em Olinda, depois vim pra Recife, então eu, tipo, participei, assim, né? Curti o bloco, né? Mas não cantando, não. Imagina, quem me dera, gostaria muito.
1: Aproveita hoje, porque a vida é uma só. A vida é uma só mesmo, Lu?
2: Aproveita hoje, porque a vida é uma só.
0: A vida é uma só, pelo menos nesse terreno, nesse plano aqui é uma, né? Eu vivo todos os dias como se fosse o último. Todos os dias eu quero ser o melhor de mim, o melhor para as pessoas, né? Simpática com todo mundo, é isso. Aproveita que a vida é uma só, pelo menos aqui.
1: É, isso ela canta nessa música firme e forte, que diz que a vida é um grande carnaval.
0: É, exatamente, essa também tá no espetáculo. O bloco final é só essas músicas de carnaval bem pra frente que ela gravou, e aí todo mundo, ninguém consegue mais ficar na cadeira, né?
1: Então dá uma palhinha aí, a vida é um grande carnaval.
0: Ah, pro...

0: Agora tu falasse que a vida é um grande carnaval, tua vida deve ser linda, pois teu marido há 33 anos. O que é que teu marido faz da vida?
1: Meu marido é empresário, ele trabalha em indústria e é um grande companheiro, é um grande homem. Meus amigos muito apaixonados por ele, todo mundo. O nome dele é Máximo e ele faz jus ao nome.
0: E você viaja com ele nesses shows pelo Brasil afora?
1: É, Salvador, na estreia ele veio comigo, não dá pra vir sempre porque ele tem o trabalho dele lá, né? Mas lá no Rio, em todos os shows ele vai, São Paulo às vezes ele vai, e aí ele veio na estreia. Nessa turnê ele só veio na estreia mesmo.
0: E você já tem filhos?
1: Tenho um filho de 25 anos, lindo, Rodrigo, o amor da minha vida.
0: Canta também?
1: Canta, ele é youtuber, né? Ele tem um canal com 4 milhões de inscritos, ele é do skate, então ele é um influenciador do skate, mas ele é ator, ele é cantor, então o canal dele é muito bacana. Desde 9 anos que ele trabalha com esse canal.
0: Agora canta essa música aqui maravilhosa que o

0: acreditam.
1: A Dona Ivone Lara, acreditar eu não. Recomeçar jamais. A vida foi em frente, você simplesmente não viu que ficou pra trás. Linda Dona Ivone.
2: Será que isso é uma despedida de um grande amor?
1: Acho que sim, né? Parece que sim. A vida foi em frente e você não viu que ficou pra trás. Beijo, tchau.
2: Tchau. E esse clássico aqui, Tristeza?
1: Tristeza, por favor, vá embora. Isso também, onde quer que a gente cante, todo mundo canta junto. É uma
2: todo mundo canta junto.
1: Linda.
2: Minha alma que chora está vendo o meu fim. Até eu sei, tá vendo?
1: Até você, tá vendo?
2: Agora, quando você sobe assim no palco, assim, minha cara no Carvalho, é como se você estivesse vendo a tua tia Beto Carvalho no palco também, cantando contigo?
1: Ah, ela tá comigo, não tenho a menor dúvida. Antes de entrar no palco, a minha oração sempre, eu tenho muita fé, acredito no meu Deus, Jesus, e sempre oro pra tá tudo certo, pra eu ficar calma, pra eu ter empatia, simpatia, e agora eu falo, tia, me dá a mão e vem comigo, e eu sinto, e as pessoas sentem também, porque vem falar, nossa, senti tua tia com você o tempo todo, senti ela em algum momento, senti ela nessa música, ela tá comigo, com certeza.
2: Quem são os devotos do samba?
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1: Os devotos do samba são os sambistas, né? Eu cantava essa música pra minha tia, porque ela estava doente, com muita dor. E eu cantei no meu DVD de Madureira dela, ela me convidou, fui eu e Zeca, os únicos convidados, e eu cantava exatamente pra ela. Quem samba não nega que o samba carrega esse dom de curar. Esse santo remédio pode te salvar. Os devotos do samba são as pessoas que lutam pelo samba, que cantam o samba, que vivem o samba, respeitam o samba. Somos nós, os sambistas.
2: Pois é, agora eu acho que o samba é, raiz é maravilhoso. O que é que você acha daquele samba derivado? Vamos dizer, pagode.
1: As pessoas usam esse nome pagode para darem nome ao samba, que tem uma divisão diferente, né? Que eles fazem aqueles passos e tal, que é totalmente diferente. Isso não é pagode. Pagode era o lugar onde as pessoas se reuniam para cantar samba, uma vertente do samba. Zeca Pagodinho é sambista, entendeu? Então, eu respeito toda a arte de todo mundo, sei que eles fazem muito sucesso, muita gente gosta, então se muita gente gosta é porque é bom. Não é a minha praia, eu não sei, até a divisão é difícil pra mim, é difícil eu cantar esse tipo de samba, eu não fui criada dentro desse ambiente, né? O samba que eu conheço, que eu cresci, tem essa divisão do samba raiz, tem essa divisão do partido alto, do samba de roda, mas eu respeito todos os tipos de música e de arte.
2: Dá um show aqui em Saco de Feijão.
1: Meu Deus, mas para que tanto dinheiro? 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

0: super inflação, né, Lu?
1: Sim.
0: Que na o nosso verdade, dinheiro até hoje não vale nada, né?
1: Não vale nada, continua super atual, né?
0: Agora, Lu, você, com esse talento pra compor, inclusive fazer música também, você nunca fez uma música em homenagem à sua tia?
1: Eu não fiz, eu comecei a fazer, mas eu fico embargada, é muito difícil, mas eu vou gravar agora, lá em São Mateus. São Mateus é um reduto de samba que ela conheceu e que ela amava, era como se fosse o Cacique de Ramos de São Paulo. E o Tocão, que é um grande compositor, tocou com minha tia, fez uma música, há pouco tempo atrás eu reuni, fiz uma roda de samba lá no lugar onde ela se reunia, eu reuni aquela rapaziada toda e eles cantando os sambas inéditos e tal. Quando o Tocão cantou esse samba em homenagem a ela, eu falei, eu vou gravar. Então eu tô indo pra São Mateus assim que acabar essa turnê, vou fazer um audiovisual nesse bar onde ela cantava, onde ela passava madrugadas, e vou gravar essa música que o Tocão fez em homenagem a ela.
0: Você, garotinha, já frequentava o Cacique do Ramos?
1: Frequentava, ela me levava, eu dormia naquelas cadeiras lá, porque ela ficava até o dia seguinte, ela botava três cadeiras, eu dormia. Eu frequentava desde 6 anos de idade, eu já estava no Cacique de Ramos com ela.
0: Então você conheceu essas celebridades todas do samba do Brasil?
1: Todas, conheço. Almir Neto foi meu padrinho musical, Zeca é meu vizinho, Arlindo amigo, todo mundo, conheço todo mundo.
0: Por que o Zeca Pagodinho não gosta de dar entrevista ali?
2: Deixa a vida me levar.
1: Ah, minha pergunta pra ele, que eu também não sei responder, não.
0: Eu sou doido pra fazer uma entrevista com ele aqui no seu estúdio.
1: Ele não gosta, né? Ele é uma pessoa muito engraçada, muito generoso.
0: Porque Martinho da Vila, que está vindo aqui fazer um show, eu fiz uma entrevista maravilhosa com ele. Eu tava doido pra ir gravar com o Zeca Pagodinho, uma entrevista assim, solta e leve, como eu faço com você aqui agora.
1: Sim, ele diz que já cansou. Ele diz que agora ele não quer nem fazer show, só quer acordar 5 da manhã, passear com o neto na praia, e tá bom pra ele.
0: Ô Lu, em Fortaleza, você vai fazer o show aonde?
1: Vou fazer no Centro Cultural de Fortaleza, da Caixa, Caixa Cultural, e dias 17 e 18 de outubro, é o fim da turnê. Espero vocês, hein, Ceará?
0: Eu tenho um grande amigo lá, não sei se você canta músicas dele.
1: Quem é?
0: Raimundo Fagner.
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1: Oxi! Sei que aí dentro ainda mora um pedacinho de mim. Ele gravou essa música. Um grande amor não se acaba assim, feito espumas ao vento. Eu sou apaixonada pelo Fagner. Minha mãe e minha tia gostavam demais dele também.
0: Grande figura. E também tem outra grande figura lá, que eu também sou apaixonado. Deus já levou até o pior.
3: Meu bem, guarde uma frase pra mim. Dentro da sua.
1: Ah,
3: canção.
1: Maravilhoso. Não existe dois Belchiores, né? Não existe. O Belchior criou um estilo musical só dele. É incrível isso.
0: Ô, Carvalho, que pena que tá chegando aqui ao fim da nossa entrevista. A gente sempre acaba a nossa entrevista aqui pedindo para o artista cantar uma música. Eu vou escolher aqui uma música. Você vai começar cantando um pedacinho dela. Depois nós vamos colocar ela na sua inteireza para os nossos ouvintes se despedirem de você e da sua tia Beth Carvalho, que eu adoro essa música. A gente começou a entrevista falando dela, Andança.
1: 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Lindo.
0: Que lindo demais.
1: Tchau. Edmundo Souto, Paulita Pajós e Danilo Caymmi.
0: E lindo também foi essa sua entrevista aqui para os nossos ouvintes do Nordeste. Queria te agradecer, Lu, desejar muito sucesso para você.
1: Obrigada a você, Magno, galera do Nordeste. Muito obrigada pelo carinho que vocês estão me recebendo. Fortaleza, encontro vocês lá, dia 17 e 18, na Caixa Cultural.
0: Grande abraço.
1: Às 8 da noite.
0: Grande abraço, um beijo pra tu, Lu, e sucesso na tua carreira.

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1: Encerrando esse sexto maravilhoso com a sambista Lu Carvalho, sobrinha da Bete Carvalho, a nossa madrinha do samba. Fui buscar a mensagem que está no livro de Amós, capítulo 5, versículo 14. Buscai o bem e não o mal, para que vivais. E assim o Senhor, o Deus dos exércitos, estará convosco, como dizeis.
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1: Boa noite, Nordeste. Obrigado pela audiência. Bom final de semana. E até a próxima segunda-feira, se Deus quiser.
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1: 7:05.
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2: De pessoal de nível superior anunciou a prorrogação de bolsas e apoio para a retomada das pesquisas em outras instituições.
3: No local será erguida uma nova estrutura com 7.000 metros quadrados e recomposição total dos laboratórios.
4: A nova estrutura que será erguida na Universidade Federal de Pernambuco terá cerca de 7.000 metros quadrados, mais que o dobro da área do prédio atingido pelo incêndio. A previsão é que a obra comece após a conclusão da perícia e das investigações sobre o ocorrido. Também será feita a recomposição dos equipamentos dos laboratórios atingidos. O ministro da Educação, Leonardo Barchini, esteve na universidade para acompanhar de perto a situação.
5: A minha vinda aqui, primeiro, para prestar solidariedade aqui à comunidade acadêmica da universidade, em especial aos professores, aos cientistas, aos estudantes que faziam suas pesquisas aqui no prédio, e tudo aquilo que for necessário nós faremos para que os prejuízos sejam os mínimos possíveis, principalmente prejuízo na pesquisa e principalmente no bem-estar dos estudantes.
4: No local atingido funcionavam laboratórios de diferentes áreas, como fármacos, genética e inovação terapêutica. Nesses espaços, estavam em andamento pelo menos 200 trabalhos acadêmicos. A CAPES anunciou que, com o incêndio, as bolsas de pesquisadores serão prorrogadas pelo tempo necessário à continuidade dos trabalhos. Estudantes de doutorado e mestrado poderão dar andamento às pesquisas em instituições estrangeiras e nacionais, em parceria com a UFPE. A Polícia Federal está investigando as causas do incêndio. Foi instaurado inquérito e iniciados os trabalhos de investigação e perícia. Por enquanto, o trabalho é feito com a ajuda de robôs e drones, já que as condições do prédio ainda não permitem a entrada dos peritos. A ideia é identificar a origem do fogo e reconstruir a dinâmica do incêndio. Reportagem em Graziela Mendonça.
2: Abastecer o carro deve ficar mais barato a partir desse mês.
3: O governo federal zerou os impostos sobre a gasolina por 30 dias e ampliou os subsídios ao etanol e ao diesel importado.
2: As medidas buscam conter a alta dos combustíveis gerada pela crise internacional do petróleo, em razão dos conflitos no Oriente Médio.
3: Além dos subsídios, postos e distribuidoras passam por fiscalização reforçada para garantir que a redução chegue ao consumidor sem abusos.
6: Com a decisão, fica zerada por 30 dias a cobrança dos impostos PIS, COFINS e CID sobre a importação e a comercialização de gasolina. Esse período pode ser prorrogado. No caso da gasolina, o desconto será de 89 centavos por litro. Também foi prorrogada a desoneração do etanol hidratado, de 19 centavos por litro. Além disso, foi anunciada uma subvenção extra aos importadores de óleo diesel. Agora, eles passam a receber R$ 1,40 por litro a mais, além dos R$ 2,12 que já estavam em vigor. O montante que deixará de ser arrecadado será compensado com receitas extraordinárias do petróleo da União. O ministro do Planejamento e Orçamento, Bruno Moretti, explica os impactos das medidas.
7: Isso vai trazer ainda mais tranquilidade para garantia de abastecimento interno para nossa oferta e de estabilidade de preço. O custo, repito, dessa subvenção vai no valor de 1,6 bilhão por esse período de 30 dias.
6: Também foi apresentado um balanço da Operação Carga Pesada, que fiscalizou os preços praticados nos postos de combustíveis. Na primeira fase da operação, foram fiscalizados 11.140 postos e 463 distribuidoras. Já na segunda fase, foram realizadas 676 ações. O secretário nacional de consumidor do Ministério da Justiça e Segurança Pública, Ricardo Morishita, afirmou que o trabalho de combate às práticas abusivas continuará.
8: Foram realizadas 271 medidas nessas duas semanas e meia pela Senacom, sendo compreendidas 142 notificações, que é o acompanhamento e monitoramento de preço documentado, mas também 129 processos administrativos sancionatórios, onde há uma acusação formal sobre a elevação dessa margem de preço. Essas medidas vão continuar, elas são de natureza pessoal. permanente e a gente espera cada vez mais encontrar uma normalidade ou pelo menos uma adequação.
6: As ações buscam conter a alta dos preços dos combustíveis provocada pelo conflito no Oriente Médio. O preço do petróleo passou de $100 por barril, mais de 40% acima do valor registrado antes da guerra. Colocução de Thaís de Araújo, reportagem Márcia Fernandes.
2: Pois é, e abastecer o veículo com etanol ou diesel no Brasil vai além da escolha na bomba. Movimenta uma ampla cadeia produtiva, gera empregos e tem impacto na renda no país.
3: Com mudanças recentes no percentual de biocombustíveis misturados à gasolina, os motoristas também exercem papel fundamental na fiscalização, podendo denunciar irregularidades.
2: Confira na reportagem de Luana Karen.
1: Os carros ainda eram raros nas ruas quando o etanol começou a ser pesquisado no Brasil. Era a década de 1920 e a ideia era reduzir a dependência do petróleo que vinha do estrangeiro. Mas foi na década de 1970, com o encarecimento dos combustíveis fósseis após sucessivas crises, que surgiu no Brasil o Programa Nacional do Álcool, o Proálcool. Como explica o professor de Química da Universidade de Brasília, Paulo Anselmo Soares.
9: Na década de 70, quando tem aquelas crises do petróleo, e aí a gente tem várias iniciativas, uma delas é o etanol, mas a gente teve outros também, como o carvão vegetal, também teve a iniciativa do óleo e o biodiesel para substituir o diesel de petróleo.
1: Atualmente, o Brasil produz etanol anidro, que é misturado à gasolina, e etanol hidratado, disponível diretamente nos postos de combustível. Desde 1º de agosto, a mistura de etanol anidro à gasolina passou de 30% para 32%. Já o biodiesel está disponível apenas na mistura com o diesel. Em cada litro de diesel, está autorizada a adição de 15% de biodiesel. O professor Paulo Soares, da UNB, explica que a maior parte da matéria-prima para a produção do biodiesel vem da soja.
9: 70, 75% que vem da soja. Aí temos mais um pouquinho aí que vem de outras commodities agrícolas, como por exemplo o caroço de algodão, mas a gente também tem o processamento aí de um monte de resíduos do frigorífico.
1: A diretora do Departamento de Biocombustíveis do Ministério de Minas e Energia, Lorena Mendes de Souza, destaca que o uso de biocombustíveis reduz impactos ambientais e movimenta toda uma indústria nacional criada em torno das produções de etanol e biodiesel.
10: Eles são uma das principais ferramentas que a gente tem para reduzir emissões de gás de efeito estufa. Mas, na verdade, eles acabam fazendo muito mais do que isso. Fortalecem a segurança energética, a segurança do abastecimento, acaba gerando emprego, renda, desenvolvimento em todas as regiões do país.
1: No Brasil, a Agência Nacional do Petróleo, Gás Natural e Biocombustíveis, ANP, é o órgão responsável por definir as especificações dos combustíveis e também por fiscalizar a qualidade de toda a cadeia de abastecimento. O consumidor também pode contribuir para a identificação de possíveis irregularidades, fazendo denúncias no telefone da ANP, o 0800-970-0267. Reportagem Luana Karen.
3: Pescadores artesanais de todo o país. Foi ampliado o prazo para solicitar o seguro defeso.
2: Agora, os trabalhadores podem fazer o pedido entre 30 dias, pedido 30 dias antes e até 90 dias depois do início do período de restrição da pesca. A mudança busca facilitar o acesso e garantir o benefício a quem tem direito.
3: O período é marcado pela pausa temporária na pesca para proteger a reprodução dos animais.
2: Além do novo prazo, o INSS confirmou o pagamento do quarto lote do seguro defeso para mais de 21 mil pescadores.
3: Os depósitos acontecem entre os dias 13 e 17 de outubro. Para consultar a data exata da liberação, o trabalhador deve acessar o aplicativo da carteira de trabalho digital.
2: Se preferir, a consulta também pode ser feita pelo telefone pela central Alô Trabalho, no número 158.
3: trabalha por conta própria encontra no acesso a novos clientes a oportunidade de aumentar a renda dos pequenos negócios.
2: E na semana do empreendedor, há uma ferramenta gratuita conecta prestadores de serviço a demandas de órgãos públicos. É a plataforma Contrata Mais Brasil.
3: E ainda tem a possibilidade de crédito e renegociação de dívidas para pequenos empresários. Confira na reportagem.
11: Quem trabalha por conta própria sabe. Encontrar um novo cliente pode fazer diferença no fim do mês. Assim foi com Gutenberg, que presta serviços gerais em Pernambuco e conseguiu uma oportunidade de trabalho em um posto de saúde no Recife. A contratação aconteceu por meio do Contrata Mais Brasil, plataforma que aproxima pequenos negócios de órgãos públicos e envia ao empreendedor pelo WhatsApp avisos sobre oportunidades de contratação de acordo com a atividade e o município.
12: Eu identifiquei uma demanda que eu poderia realizar o serviço. Contactei o gerente, realizei a visita técnica. No outro dia já fui contratado, que foi para troca de película fumê, para colocar nas janelas do posto de saúde. Emiti a nota fiscal e o gerente já realizou o pagamento no Pix.
11: Desde o ano passado, o Contrata Mais Brasil registrou 68 milhões de reais em contratos firmados. Atualmente, há 602 oportunidades disponíveis para prestação de serviços. Nesta semana do empreendedor, marcada pelo Dia do Empreendedor, no último dia 5, a experiência de Gutenberg mostra como o acesso a oportunidades pode abrir caminho para quem já está pronto para trabalhar. Mas quem trabalha por conta própria também precisa de apoio para organizar o negócio. Sobre esses serviços, fala o ministro do Empreendedorismo, da Microempresa e da Empresa de Pequeno Porte, Paulo Henrique Pereira.
13: Quando um pequeno negócio consegue chegar a um novo cliente, isso pode representar mais renda, mais trabalho e uma oportunidade de crescimento. E hoje já existem ferramentas disponíveis para ampliar essas possibilidades e também facilitar o acesso a crédito e outros serviços importantes para quem empreende.
11: Entre essas opções estão o Procred 360, linha de crédito para MEIs e microempresas, e o Desenrola MEI, voltado à renegociação de dívidas. Para conhecer essas e outras opções, basta acessar o portal do empreendedor no endereço gov.br/empreendedor. Reportagem Andressa Conde.
2: Segunda-feira é dia das crianças e quem vai comprar os presentes nesse final de semana precisa ficar atento com a qualidade dos brinquedos.
3: Desde setembro, o Inmetro tem realizado operações de fiscalização em todos os estados para averiguar se os produtos atendem aos requisitos técnicos e de segurança antes de chegar ao consumidor, inclusive nas vendas pela internet.
2: Confira os cuidados que você deve ter na hora das compras, na reportagem de Márcia Fernandes.
14: Na hora de escolher o brinquedo ideal para o Dia das Crianças, tem gente que leva em conta se o objeto vai ser divertido, se vai agradar o presenteado, mas é preciso ter atenção na escolha. Segundo o Inmetro, um dos cuidados importantes é observar o selo que indica se o presente corresponde à idade da criança. É preciso observar também se há peças pequenas ou produtos tóxicos na composição. Valnei Cunha é chefe da divisão de fiscalização do Inmetro. Ele explica que uma das principais medidas que devem ser tomadas é verificar se ele possui o selo de identificação da conformidade do Inmetro.
15: Quando um produto, ele é certificado pelo Inmetro, ele obrigatoriamente vai passar por vários ensaios, vários testes, para que possa caracterizar a segurança do uso desse produto.
14: O Inmetro destaca que é preciso ter cuidado também com os chamados squishes e slimes, brinquedos macios que muitas vezes imitam alimentos e possuem texturas atraentes. Diferente do que muitas vezes é divulgado nas redes sociais, esses materiais não podem ser aquecidos no micro-ondas, forno ou outras fontes de calor. Vale também a regra que deve ser seguida na escolha de qualquer brinquedo: observar a procedência, a faixa etária e as informações de segurança, como o selo. É o que aponta Valnei Cunha do Inmetro.
15: Quando você tem um brinquedo, ele apresenta o selo do Inmetro, o Inmetro está atestando que ele passou por vários ensaios para mostrar a qualidade e a segurança no uso daquele produto.
14: Outra dica importante é comprar sempre no mercado formal, evitando camelôs e feiras, um cuidado que o aposentado Antônio Elcio faz questão de tomar.
16: Eu compro sempre na loja, que é mais seguro, né? A gente vê selo de Inmetro, vê tudo, né?
14: Daniel Carnaúba é diretor do Departamento de Proteção e Defesa do Consumidor. Ele destaca que o consumidor pode procurar órgãos competentes no caso de comprar um produto falsificado.
17: Primeiro, fazer uma reclamação direta para a loja ou para o site aonde ele adquiriu. É importante também também que o consumidor reporte esse caso para os órgãos de defesa do consumidor, fazer uma denúncia para os PROCONs.
14: Empresas e estabelecimentos que comercializam produtos não regulamentados estão sujeitos a penalidades. Se o consumidor identificar um brinquedo falsificado ou sem o selo do Inmetro à venda, pode comunicar o caso à ouvidoria do Inmetro pelo telefone 0800-285-1818. Reportagem Márcia Fernandes.
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3: Imagine fazer uma viagem e ao invés de se hospedar em um quarto, você vai ficar numa cabine. Os corredores ganham outro nome, são decks. E pelas janelas do Hotel Flutuante, uma cidade diferente da costa brasileira no horizonte.
2: É chegada a temporada de cruzeiros, que vai de outubro a abril do ano que vem.
3: Os navios podem chegar a receber mais de 6 mil passageiros em uma só viagem.
2: A previsão dessa temporada é de mais de 830 mil leitos com diferentes roteiros.
3: E quem já viveu a experiência garante. Além da estrutura de lazer a bordo, viajar de cruzeiro é a oportunidade de conhecer vários destinos sem precisar desfazer as malas a cada parada.
19: Uma luz azul me guia, com a firmeza e os lampejos do farol.
20: Mais de 7 mil quilômetros do território brasileiro são banhados pelo mar, formando praias paradisíacas e paisagens de tirar o fôlego. E já que estamos falando de mar, que tal viajar por ele? No mês de outubro, abre oficialmente a temporada de cruzeiros no Brasil. Até abril, estão previstos 8 navios que vão oferecer 187 roteiros e 675 escalas. Os dados do Ministério do Turismo mostram um aumento de 24% em relação à temporada anterior. Viajar por diferentes destinos, sem trocar de hotel, carregar malas ou abrir mão do lazer. Essa opção tem atraído cada vez mais gente e de todas as idades. É o que conta o Daniel Marrocos, especialista no segmento.
21: De melhor custo-benefício dentro de uma viagem, você já inclui a alimentação, hospedagem, deslocamento, todo entretenimento. Então, dentro de um pagamento só, a gente consegue englobar todos os serviços. Acaba sendo muito prático e econômico.
20: Há quem avalie o cruzeiro como um resort flutuante. A bordo, os passageiros encontram piscinas, restaurantes, além de shows e festas. E uma viagem de cruzeiro também pode ter um significado especial. Para além do turismo, a experiência pode realizar um sonho. O Raimundo Feitosa embarcou no cruzeiro temático do cantor Roberto Carlos. Fã do músico, ele já repetiu a viagem, mas na segunda vez fez uma surpresa para a esposa.
22: Achei que ia vir de navio, ela olhou para minha cara assim e disse: o que nós vamos fazer aqui? Eu disse: te acorda, mulher, nós estamos no navio de novo. Ela disse: eu não acredito. Aí foi uma emoção, tipo assim, resumindo, principalmente que nasceu aqui no Acre, interior e tal. Poxa, passar 5 dias no cruzeiro do Roberto Carlos é como se estivesse no paraíso, como se estivesse no céu, né?
23: Eu te amo.
20: Além da estrutura de lazer, a possibilidade de conhecer várias cidades durante uma mesma viagem também atrai passageiros. O navio segue o roteiro previsto, enquanto os viajantes podem desembarcar para conhecer os destinos e retornar à mesma cabine no fim do passeio. A Lilian Feitosa também é fã desse tipo de turismo. Ela gosta do conforto de não precisar desfazer as malas cada vez que o navio atraca em uma nova cidade.
24: As paisagens são lindas, né? A gente pode conhecer vários locais sem você ter necessariamente que se hospedar naquele local. Você pode passar o dia, muitas vezes até 2 dias. Então é muito bom, é muito bacana. Eu acho assim, eu sou uma entusiasta de cruzeiros.
20: E para quem pensa em embarcar, a dica é comparar os roteiros, verificar quais serviços estão incluídos no pacote e calcular os gastos extras, como bebidas, excursões e outras atividades cobradas à parte. Assim, dá para escolher a viagem que combina com o orçamento e aproveitar a experiência de conhecer novos destinos sem precisar trocar de hotel a cada parada e curtir muito a vista do nosso delicioso litoral brasileiro. Eu sou a Raquel Mariano e até a próxima viagem.
2: E na semana que vem, do alto mar, nós vamos direto para as serras de Minas Gerais.
3: A gente celebra o Dia do Patrimônio Cultural e Material, instituído pela Unesco para falar de uma iguaria que está na mesa de muitos brasileiros, o queijo Minas.
2: Então, prepare o paladar e acompanhe A Voz pelo Brasil.
3: Essas foram as notícias do governo federal.
2: Uma realização da Secretaria de Comunicação Social da Presidência da República.
3: Com produção da empresa Brasil de Comunicação.
2: Fique agora com as notícias do Poder Judiciário e do Congresso Nacional. Boa noite.
3: Lembrando que segunda-feira, feriado nacional, não tem A Voz do Brasil. A gente volta na terça-feira. Boa noite, bom feriado.
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5: Presidente do STF, do CNJ, defende fortalecimento da magistratura e preservação das garantias constitucionais.
7: STJ define critérios para penhora de salário por dívidas não alimentares.
5: Parceria entre TSE e MEC vai levar educação política para as escolas brasileiras.
7: Boa noite, eu sou Marcela Luiz.
5: E eu sou Walter Lima.
7: O presidente do Supremo Tribunal Federal e do Conselho Nacional de Justiça, ministro Edson Fachin, participou nesta sexta-feira do encerramento da 22ª reunião do Conselho Nacional de Presidentes de Tribunais de Justiça, CONSEPRE. O evento ocorreu no Tribunal de Justiça do Paraná, em Curitiba.
5: Na ocasião, o ministro Fachin afirmou que a modernização do judiciário deve conciliar eficiência, independência judicial e respeito à Constituição. O ministro defendeu o fortalecimento da magistratura e a preservação das garantias constitucionais.
23: Valorizar a magistratura com transparência e sob regras bem informadas, não se trata de defender corporações, trata-se sim de defender a qualidade da jurisdição, que é cidadã e que o cidadão recebe. Defender a qualidade da jurisdição, que é cidadã.

0: casos excepcionais, salários e outras verbas remuneratórias podem ser penhorados para pagar dívidas não alimentares, independentemente do valor recebido pelo devedor.
1: O entendimento foi firmado em recurso repetitivo. Fátima Uchoa.
2: A tese definida servirá para orientar juízes e tribunais de todo o país na análise de casos com a mesma questão jurídica. Ainda segundo o STJ, a penhora só será permitida quando frustrados outros meios de cobrança e, mesmo assim, deve sempre preservar o mínimo necessário para o sustento do devedor e da família dele. O relator ministro Raul Araújo afirmou que a obrigação de provar o comprometimento do sustento digno é do próprio devedor, que detém maior possibilidade de apresentar em juízo informações sobre despesas essenciais como moradia, alimentação, educação e saúde.
0: O Tribunal Superior Eleitoral e o Ministério da Educação fecharam uma parceria para levar educação política e o direito da cidadania às escolas.
1: O assunto passou a ser obrigatório na educação básica depois de uma mudança na Lei de Diretrizes e Bases da Educação Nacional, aprovada em julho. Vitor Struck.
3: O presidente do TSE, ministro Cássio Nunes Marques, e o ministro da Educação, Leonardo Barchini, firmaram compromisso de parceria para levar a educação política e o direito da cidadania às escolas de todo o Brasil. Os dois órgãos irão definir como esses conteúdos vão ser trabalhados, temas como a história do voto e como as eleições acontecem devem entrar em discussão. O TSE vai fornecer material didático e indicar especialistas para apoiar professores e estudantes.
0: O Brasil tem 1.650.000 crianças e adolescentes em situação de trabalho infantil.
1: A Justiça do Trabalho está atenta e atua para combater esse tipo de exploração. Simone Moura.
4: A lei proíbe o trabalho antes dos 16 anos, exceto como aprendiz a partir dos 14. Os últimos dados do IBGE apontam mais de 500.000 de crianças e adolescentes nas piores formas de trabalho infantil, como as que oferecem riscos à saúde e ao desenvolvimento. Por isso, o TST e o Conselho Superior da Justiça do Trabalho reforçam a prevenção e o combate ao trabalho infantil em todo o país.
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0: Uma boa noite.
1: E um bom fim de semana.
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6: Está no ar o Jornal do Senado.
7: Eu sou Paula Groba.
8: E eu sou Humberto Pinheiro.
7: E estes são os destaques de hoje do Jornal do Senado, que começa agora.
8: Votação em segundo turno da PEC sobre fim da escala 6x1 pode ter calendário acelerado.
7: Senado fica sem representantes da Constituinte pela primeira vez desde 1988.
8: Senadores discutem se suspensão de salário de agente público afastado por violência contra a mulher é constitucional.
7: Boa noite.
8: Boa noite.
7: O fim da escala 6x1, que pode garantir mais dias de descanso aos trabalhadores, avança no Senado.
8: Os senadores realizaram a terceira sessão de discussão da proposta em primeiro turno. E o calendário de votação em segundo turno pode ser acelerado. Repórter Pedro Pincer.
9: As duas últimas sessões devem ocorrer na próxima semana, quando também é esperada a votação em primeiro turno. A votação em segundo turno depende da aprovação de um requerimento de calendário especial, mais curto, que está sendo elaborado pela liderança do governo no Senado. O documento está em fase final de coleta de assinaturas e deverá ser apresentado na próxima semana. A líder do governo, Tereza Leitão, do PT de Pernambuco, acertou com o presidente da casa, Davi Alcolumbre, que vai encaminhar o pedido. Ele disse que vai enviar o requerimento para votação no plenário logo que o receber. Se aprovado, o calendário especial poderá permitir a votação da PEC em dois turnos na mesma semana. Para o senador Paulo Paim, do PT do Rio Grande do Sul, o Senado deveria aprovar o texto por unanimidade. Segundo ele, nenhum parlamentar deveria querer ter no currículo um voto contra a redução da jornada.
10: Não podemos aceitar que alguém passe a vida inteira

0: trabalhando 6 dias e descansando 1 dia. Chegou a hora da mudança. Não podemos aceitar jornadas que afastem pais, mães, filhos, netos e bisnetos. Não podemos aceitar que o trabalhador chegue à aposentadoria doente, cansado, sem forças para aproveitar a vida.
1: Uma PEC precisa ter ao menos 3/5 dos votos favoráveis nas duas votações, o que representa o apoio de pelo menos 49 senadores.
2: A senadora Zenaide Maia, do PSD do Rio Grande do Norte, também se manifestou a favor da redução da jornada de trabalho, que, segundo ela, é especialmente importante para as mães solo. De acordo com a parlamentar, essas mulheres precisam conciliar o trabalho, a educação dos filhos e a responsabilidade pelo sustento da família.
3: Ao citar que algumas empresas já adotam voluntariamente a jornada de 40 horas semanais, Zenaide Maia ressaltou que o fim da escala 6x1 também pode estimular o consumo, pois trabalhadores com mais tempo disponível teriam melhores condições de participar da economia.
4: Nós temos no Brasil 10.300.000 mulheres que são mães solo, ou seja, cuida dos seus filhos sozinhas. Essa mulher só tem o domingo para olhar seus filhos, para fazer sua feira, adoece qualquer ser humano normal, mentalmente, exaustivamente.
2: Na mesma linha, a senadora Leane Lemos, do PSB do Distrito Federal, afirmou que 57% das pessoas que seriam beneficiadas pela redução da jornada de trabalho são mulheres, que também enfrentam jornadas de trabalho doméstico e de cuidados com a família. De acordo com a parlamentar, desde 1935, a Organização Internacional do Trabalho fala em 40 horas como a carga ideal a ser alcançada por todos os países. Segundo ela, atualmente 50% dos países já adotam essa carga horária semanal.
3: Para Leane Lemos, a redução da jornada não significa necessariamente queda de produtividade e acrescentou ainda que há uma tendência mundial de buscar maior equilíbrio entre a vida profissional e a pessoal. Na avaliação da senadora, o fim da escala 6x1 pode beneficiar principalmente trabalhadores de menor escolaridade e em situação de maior vulnerabilidade.
5: Os mais afetados são aqueles que têm menor escolaridade, maior vulnerabilidade, analfabetos e pessoas com ensino fundamental incompleto. 91% das pessoas trabalham mais do que 40 horas semanais nessas condições.
2: Um projeto em análise no Senado prevê a suspensão da remuneração de agente público afastado por violência contra a mulher.
3: O texto está pronto para a votação na Comissão de Direitos Humanos, mas o relator considera que a medida pode ser inconstitucional. A reportagem é de Luísa Mello.
6: A proposta do senador Nelsinho Trade, do PSD do Mato Grosso do Sul, inclui a suspensão de salário de agente público enquanto estiver afastado por violência doméstica contra a mulher. O texto muda a Lei Maria da Penha com o objetivo de ampliar a proteção de mulheres vítimas de violência. A senadora Damaris Alves, do Republicanos do Distrito Federal, disse em plenário que é preciso revisar as políticas públicas de proteção feminina.
7: Nós temos mecanismo de defesa, proteção, e nós não estamos dando conta. O que está acontecendo? Nós vamos ter que parar tudo e a gente vai ter que rever a violência contra a mulher no Brasil.
6: A proposta está pronta para votação na Comissão de Direitos Humanos. O relator, sargento Reginauro, do PSDB do Ceará, apresentou em setembro um parecer pela rejeição porque a considera inconstitucional. Segundo ele, seria uma espécie de punição antes da sentença definitiva.
2: A geração de parlamentares que ajudou a escrever a Constituição Brasileira de 1988 não terá mais representantes no Senado a partir de 2027.
3: A mudança marca uma transição histórica na casa, que pela primeira vez desde a promulgação da carta não contará com nenhum constituinte entre seus integrantes. Repórter Rodrigo Rezende.
8: Depois de quase 40 anos da promulgação da Constituição Cidadã em 1988, pela primeira primeira vez em 2027, o Senado não terá entre seus integrantes pelo menos um representante que participou da Assembleia Constituinte na década de 80. O senador Renan Calheiros, do MDB de Alagoas, era um dos integrantes daquele colegiado, mas perdeu a eleição para Arthur Lira, do PP, e Marina JHC, do PSDB. Outro constituinte que deixa o Congresso a partir de 2027 é o senador Paulo Paim, do PT do Rio Grande do Sul. Ele não disputou as eleições de 2026. Paim destaca que a constituinte foi um dos marcos de sua carreira política.
0: Por decisão de um Congresso de Trabalhadores, liguei deputado federal constituinte, que escolhi um para ser o deputado federal constituinte. Eu fui eleito pelo Rio Grande do Sul. Depois de 40 anos, deixarei o Congresso.
8: No caso da Câmara dos Deputados, apenas um representante da Constituinte de 1988 conseguiu mandato a partir de 2027. É o deputado federal Sérgio Brito, do PSD da Bahia.
9: Eleições 2026.
2: Quem não votou no primeiro turno e ainda não justificou tem até o dia 3 de dezembro para regularizar a situação. O pedido pode ser feito pelo aplicativo e-título, pelo autoatendimento eleitoral, na internet ou presencialmente em qualquer cartório eleitoral. É necessário apresentar documento que comprove o motivo da ausência.
3: Quem não justificar ou não pagar a multa fica com o título irregular e pode ter restrições, como a impossibilidade de obter passaporte, tomar posse em concurso público e renovar matrícula em instituição pública de ensino. A multa é de R$3,51 por turno não votado. Quem não votar no segundo turno terá até 8 de janeiro de 2027 para justificar a ausência. Com edição de Paula Groba e trabalhos técnicos de Eliseu Caires, o Jornal do Senado fica por aqui. Acompanhe agora as notícias do Tribunal de Contas da União e da Câmara dos Deputados. Boa noite.
2: Uma boa noite e um bom fim de semana.
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11: Plenário pode criar assentamentos agrícolas nas periferias das cidades.
12: Outubro Rosa alerta sobre prevenção e tratamento do câncer de mama.
11: Comissão aprova pena maior para feminicídio em situações específicas.
12: Boa noite. A Comissão de Constituição e Justiça aprovou o aumento da punição para feminicídio em determinadas situações. O objetivo é modernizar a legislação para não dar chance de o criminoso receber uma pena mais leve. Quem tem os detalhes é a repórter Paula Bittar.
13: A Comissão de Constituição e Justiça da Câmara aprovou uma proposta que prevê o aumento de pena para o crime de feminicídio em determinadas situações. O feminicídio é o assassinato de mulheres no contexto de violência doméstica ou por discriminação por elas serem mulheres. A versão aprovada pela CCJ foi um texto apresentado pela relatora, deputada Laura Carneiro, do PSD do Rio de Janeiro. O original da deputada Érica Hilton, do PSOL de São Paulo, torna mais rigorosa a punição para quem agredir mulheres mulheres com o objetivo de causar lesões, mutilações ou traumas em áreas como rosto, pescoço, cabeça, seios e genitália. Mas Laura Carneiro argumentou que o Código Penal já prevê como circunstâncias agravantes o motivo fútil ou torpe, o emprego de tortura ou outro meio cruel e a prática de violência contra a mulher. Isso já abrangeria o objetivo do projeto, segundo ela. O texto apresentado por Carneiro, segundo a relatora, busca modernizar a legislação, fazendo com que o feminicídio passe a ter total consonância com o crime de homicídio de mesma natureza, não deixando nenhuma brecha legal que possa resultar numa punição mais leve ao criminoso.
14: Boa parte dessas situações cruéis e covardes já encontram amparo e punição severa nas agravantes gerais, nas qualificadoras do nosso Código Penal, na Lei Maria da Penha. Ou seja, o sistema jurídico já reprova duramente essa violência. Então, nós adequamos nosso relatório, mudamos um pouquinho o texto da deputada Érica Hilton para dar um recado social ainda mais firme. É o Estado endurecendo a lei para dizer que a vida, a integridade, a dignidade das mulheres brasileiras não serão toleradas se forem violadas dessa maneira.
13: De acordo com o texto aprovado, a pena para o crime de feminicídio, que atualmente é de reclusão de 20 a 40 anos, será aumentada em um terço se o crime for cometido por motivo torpe ou fútil nas dependências de instituição de ensino ou por integrante de organização criminosa ultraviolenta, grupo paramilitar ou milícia privada. Hoje, o Código Penal já prevê esse aumento quando o feminicídio for cometido em outro casos, como durante a gestação, nos 3 meses posteriores ao parto, se a vítima é a mãe ou a responsável por criança, adolescente ou pessoa com deficiência de qualquer idade, contra pessoa menor de 14 anos ou maior de 60 anos, ou em descumprimento das medidas protetivas de urgência previstas na Lei Maria da Penha, entre outros. A proposta que aumenta a pena para o crime de feminicídio em determinadas situações ainda depende de análise pelo plenário. Da Rádio Câmara de Brasília, Paula Bittar.
11: Projeto de Fausto Pinato do União de São Paulo cria o programa Mulher Segura para prevenir o feminicídio por meio de um sistema de alerta precoce e sigiloso. Pelo texto, familiares, vizinhos ou serviços de saúde poderão informar sinais de risco e violência doméstica antes mesmo do registro de boletim de ocorrência.
12: De acordo com Fausto Pinato, a aproximação será feita de forma discreta em locais que a vítima já frequenta, como postos de saúde ou escolas dos filhos. Ele reforça que a medida busca agir antes da tragédia, oferecendo proteção, suporte psicológico e ações de autonomia financeira para as mulheres.
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0: Vanda Federal do PL do Espírito Santo apresentou o projeto que aumenta as penas para o crime de estupro de vulnerável. O texto também prevê castração química como condição para benefícios na execução penal, mediante avaliação médica e decisão judicial.
1: O projeto de Gil Vanda Federal também estabelece o uso de tornozeleira eletrônica por no mínimo 5 anos após a soltura de condenados por crimes sexuais. Para ele, a medida reforça a segurança de crianças e adolescentes, mantendo o devido processo legal.
0: Projeto de Pinheirinho, do PP de Minas Gerais, torna obrigatória a realização de campanhas educativas permanentes nas escolas públicas e privadas sobre a prevenção da violência contra crianças e adolescentes. O deputado propõe foco especial no mês do Maio Laranja, com orientações para cada faixa etária.
1: Pinheirinho avalia que as denúncias são subnotificadas porque a maioria dos abusos acontece dentro do ambiente familiar. Ele reforça que a escola é essencial na identificação precoce dessas situações e defende a capacitação dos educadores para reconhecer sinais de violência.
0: Daniel Freitas, do PL de Santa Catarina, defende a aprovação da proposta que reorganiza o sistema de segurança pública para ampliar a integração entre União, Estados, Distrito Federal e municípios. O texto que cria o Sistema Único de Segurança Pública foi aprovado pela Câmara e está em análise no Senado.
1: Daniel Freitas entende que a medida pode tornar mais eficiente o enfrentamento ao crime organizado, com o planejamento conjunto e o compartilhamento de informações entre os órgãos de segurança das 3 esferas de poder.
0: Jadiel Alencar, do Republicanos do Piauí, apresentou o projeto que obriga provedores de serviços digitais a comunicar às autoridades situações que indiquem risco concreto e grave à vida ou à integridade física. A medida alcança também informações de sistemas de inteligência artificial.
1: Segundo Jadiel Alencar, a proposta determina que situações de risco identificadas pelas plataformas sejam analisadas por uma pessoa antes da comunicação às autoridades. Ele aponta que o objetivo é prevenir ameaças, mas sem permitir vigilância generalizada ou decisões baseadas apenas em sistemas automatizados.
2: Transportes.
0: A Comissão de Viação e Transportes aprovou a remarcação gratuita de exames e aulas para tirar a carteira de motorista. A repórter Raquel Queui nos conta como deve funcionar.
3: No processo de tirar a carteira de motorista, as aulas práticas e os exames são presenciais. Quando um aluno fica doente, é possível justificar, mas é necessário pagar a taxa para refazer o exame. Por situações como essa, a Comissão de Viação e Transportes aprovou o projeto de lei da deputada Benedita da Silva, do PT do Rio de Janeiro, que busca gratuidade para remarcar exames e aulas, desde que o aluno apresente a justificativa médica em até 5 dias úteis. O objetivo é garantir o direito dos alunos que precisarem se ausentar por motivos médicos. O projeto foi aprovado com alterações feitas pelo deputado Beto Preto, do PSD do Paraná, que afirma a necessidade dos exames e aulas gratuitas.
4: Há uma completa pertinência daqueles alunos que, eventualmente, nos cursos de formação de condutor, eventualmente, fiquem doentes ou não possam comparecer, que eles, de alguma forma, possam ressarcir essas aulas sem a necessidade de pagamento de novos volumes financeiros.
3: As regras para a habilitação mudaram em 2026. Atualmente, as aulas teóricas são obrigatórias, mesmo que o curso teórico possa ser feito online. Já as aulas práticas e os exames são feitos de forma presencial, como o de aptidão física e mental, a avaliação psicológica, o exame teórico e o prático. Agora, o projeto será analisado pela Comissão de Constituição e Justiça e, caso aprovado, será encaminhado ao Senado. Da Rádio Câmara de Brasília, Raquel Queui.
2: Consumidor.
1: Áureo Ribeiro, do Solidariedade do Rio de Janeiro, defende a criação do rótulo digital acessível em embalagens de produtos de consumo contínuo. Segundo o deputado, a ideia é incluir um QR Code nas embalagens para direcionar o consumidor a uma página com a íntegra das informações do rótulo.
0: Áureo Ribeiro acrescenta que a ferramenta permite o uso de recursos como leitura por voz e ajuste de fonte e contraste no celular, o que, segundo ele, beneficia beneficia idosos e pessoas com deficiência visual. Para o deputado, a novidade garante autonomia nas compras.
1: Celso Russomano, do Republicanos de São Paulo, apresentou o projeto que obriga fabricantes a produzir papel higiênico capaz de se dissolver rapidamente em contato com a água. O objetivo é facilitar o descarte pelo vaso sanitário sem causar entupimentos nas tubulações e redes de esgoto.
0: Pela proposta, o papel higiênico terá de se desfazer na água em até 30 segundos depois da descarga. Celso Russomano avalia que a medida pode reduzir o volume de resíduos enviados à coleta de lixo e aos aterros sanitários.
2: Previdência.
1: Diego Andrade, do PSD de Minas Gerais, é autor da proposta que permite a manutenção temporária do Bolsa Família para quem conseguir emprego com carteira assinada e renda de até 3 salários mínimos. A ideia é facilitar a entrada desses beneficiários no mercado de trabalho.
0: Diego Andrade argumenta que a medida reduz o receio de perder o benefício ao aceitar um emprego formal. Pelo projeto, o empregador deve informar a contratação aos sistemas oficiais e depositar o valor correspondente ao benefício durante o período previsto na proposta.
2: Saúde.
1: A campanha Outubro Rosa já está em curso em todo o país para conscientizar a população sobre a importância da prevenção e do tratamento precoce do câncer de mama e de colo de útero.
0: A repórter Silvia Munhato ouviu a procuradora adjunta da Secretaria da Mulher da Câmara sobre os desafios de levar assistência às mais de 78 mil mulheres que devem ser diagnosticadas com câncer de mama somente neste ano.
5: Outubro é um mês de conscientização sobre a prevenção e tratamento do câncer de mama e também do câncer de colo de útero. É o Outubro Rosa. A deputada Flávia Moraes, do MDB de Goiás, procuradora adjunta da Secretaria da Mulher da Câmara dos Deputados, afirma que já ocorreram muitos avanços na legislação, como a fixação de prazo de 30 dias para a realização de exames após a consulta inicial e de 60 dias para o início do tratamento de qualquer tipo de câncer após o diagnóstico. Flávia Moraes citou as projeções do Instituto Nacional de Câncer para o câncer de mama no triênio 2026-2028.
6: A previsão do INCA para esse ano é de mais de 78 mil novos casos no Brasil. No meu estado de Goiás, mais 2.150 casos, novos casos também. Então a gente tem uma preocupação muito grande de poder ter esse diagnóstico precoce.
5: A deputada explicou a importância da prevenção para as mulheres e para o Sistema Único de Saúde.
6: Quando o paciente é diagnosticado no estágio mais avançado, o custo para o sistema é muito maior. E o que a gente tem hoje é mais de 50% dos diagnósticos são tardios. Então a gente precisa investir na prevenção. O colo de útero também é outro tipo de câncer, tem uma janela de mais de 5 anos. Então é possível que esse paciente, se ele fizer de 2 anos em 2 anos a prevenção bem feita, ele dificilmente vai ter essa lesão avançando para um câncer.
5: Flávia Moraes disse que ainda há muito o que fazer, porque muitos estados não têm conseguido cumprir os prazos legais. Da Rádio Câmara de Brasília, Silvia Munhato.
1: Antônio Andrade, do PSDB do Tocantins, votou favorável ao projeto aprovado no Congresso e transformado em lei, que permite manter em 2026 incentivos tributários destinados a ações de combate ao câncer e de atendimento às pessoas com deficiência.
0: A proposta inclui as medidas entre os casos que ficam fora das limitações fiscais previstas. Antônio Andrade explica que, pelo texto, os incentivos poderão financiar ações de prevenção e tratamento do câncer, além de serviços de habilitação e reabilitação de pessoas com deficiência.
1: Raimundo Santos, do PSD do Pará, propõe a criação da Carteira Nacional de Identificação da Pessoa com Fibromialgia. A ideia é agilizar a comprovação da condição de saúde e reduzir a necessidade de apresentar laudos médicos repetidamente.
0: Raimundo Santos ressalta que, pela proposta, a carteira pode ser emitida em formato físico ou digital. Segundo o parlamentar, a medida também visa facilitar o acesso a serviços e políticas públicas, sem criar benefícios ou alterar direitos já previstos em lei.
2: Votação.
1: Os deputados podem incluir na pauta de votações o projeto que cria assentamentos agrícolas nas periferias das grandes cidades. A reportagem é de Antônio Vital.
7: Ganhou regime de urgência e pode ser votado a qualquer momento no plenário da Câmara, projeto que prevê a criação de assentamentos nas periferias das cidades, entre a zona urbana e rural, regiões conhecidas como áreas periurbanas. A proposta cria um programa de regularização de imóveis rurais localizados em áreas de transição entre o campo e a cidade, com foco na produção familiar de alimentos e no abastecimento local. O programa tem o objetivo de beneficiar famílias em situação de vulnerabilidade social, agricultores sem terras, trabalhadores rurais, mulheres chefes de família e jovens vocacionados para o trabalho no campo. De acordo com o projeto, a intenção é aproximar a produção familiar dos mercados consumidores, reduzir custos logísticos e fortalecer feiras livres, mercados locais e programas públicos de compras de alimentos produzidos pela agricultura familiar. De acordo com os autores da proposta, o deputado João Daniel, do PT de Sergipe, a legislação atual não tem normas específicas para assentamentos em áreas de transição urbano-rural, regiões que reúnem condições favoráveis à produção de alimentos frescos e de ciclo curto, mas sofrem pressão da especulação imobiliária e ocupação desordenada. Para João Daniel, a ausência de regularização desse tipo de ocupação impede políticas públicas voltadas para essas populações.
8: É um projeto que trata de cuidar de populações que estão em áreas públicas federais, estaduais, municipais ou mesmo em áreas privadas, como em muitas grandes cidades estão lá há décadas e não conseguem implementar nenhuma política porque não tem a sua regularização.
7: O regime de urgência para a proposta foi aprovado de maneira simbólica pelo plenário da Câmara, mas foi criticado por deputados da oposição. Para o deputado general Girão, do PL do Rio Grande do Norte, é preciso cautela em relação à regularização de áreas já ocupadas.
9: Nós precisamos ser conscientes em relação a toda e qualquer regularização fundiária. E esta, em especial, ela pode prever algumas situações que ainda não foram bem estudadas aqui pelos deputados. E em função disso daí, nós insistimos de que não merece ter urgência um PL com essa situação. Qualquer tipo de regularização fundiária tem que obedecer a princípios legais.
7: Com regime de urgência, o projeto que previa a criação de assentamentos nas periferias das cidades, entre a zona urbana e rural, pode ser votado diretamente no plenário da Câmara, sem passar pela análise das comissões permanentes da Casa. Da Rádio Câmara, de Brasília, Antônio Vital.
2: Economia.
0: Sônia Guajajara, do PSOL de São Paulo, é favorável à ampliação do acesso de povos indígenas, quilombolas e ciganos ao crédito do Fundo de Terras e da Reforma Agrária para a compra de imóveis rurais. O texto permite ainda o uso da renda familiar no cálculo do financiamento.
1: Sônia Guajajara argumenta que a medida corrige uma lacuna na legislação e amplia o acesso dessas comunidades às políticas públicas de crédito fundiário. Segundo ela, a proposta contribui para reduzir conflitos por terra, fortalecer a organização coletiva e preservar tradições culturais.
0: Luciano Vieira, do PSDB do Rio de Janeiro, apresentou o projeto que separa, no cálculo do imposto de renda, os ganhos entre aposentadoria e rendimentos do trabalho. O deputado quer evitar que a soma das rendas leve a uma faixa mais alta de tributação.
1: Pela proposta, cada tipo de rendimento terá suas próprias faixas de isenção, deduções e alíquotas. Luciano Vieira assinala que a mudança reduz a carga tributária sobre aposentados e pensionistas que continuam exercendo atividade remunerada.
0: Miguel Lombardi, do PL de São Paulo, apoia a medida que eleva para R$130 mil o limite de faturamento anual do microempreendedor individual. O texto também permite que o MEI tenha até 2 empregados, desde que cada um receba pelo menos o salário mínimo ou o piso da categoria.
1: A mudança amplia a possibilidade de pequenos negócios permanecerem no regime do MEI, mesmo com um faturamento maior. Nos casos de afastamento legal de um ou dos 2 empregados, a proposta de Miguel Lombardi ainda autoriza a contratação de substitutos enquanto durar o afastamento.
0: Termina agora o Jornal Câmara dos Deputados, produzido pela Rádio Câmara, com trabalhos técnicos de Wellington Teles e apresentação de Luciana Vieira e Val Monteiro. Boa noite.
1: A Voz do Brasil volta na terça-feira. Um bom final de semana e um bom feriado para você.
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gente. O Cidade Love está chegando com as mais belas canções para você se apaixonar. Um toque de amor contagia agora a cidade. Vem comigo, são 2 horas de muito romantismo no ar. Sejam bem-vindos.

0: As mais belas canções estão aqui no Cidade Love. Já já tem mais pra você.
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3: 8 e 18.
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0: Muito boa essa sequência, uma melhor que a outra. Já já tem mais.
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3: 8:38.
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0: Estamos de volta com Cidade Love. As canções que tocam seu coração.
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0: Cidade Love, sempre com as canções que tocam o coração de toda a cidade. Já já tem mais, não saia daí.
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